0: 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Vamos juntos? 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
5: Nove e cinco.

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Eu quero receber a bênção da salvação. Eu quero receber Jesus como meu único Salvador. Eu quero, se você fizer isso, o teu nome vai ser registrado no livro da vida do Cordeiro, lá na glória. E os anjos de Deus vão começar a cantar e a dançar. E vai se proclamar no céu: mais uma mansão celestial foi reservada. Muito breve, quando a última mansão for ocupada, o povo de Deus vai mudar aqui para a glória. Isso está para acontecer, sabe por quê? Porque todo dia a gente prega o evangelho, não somente nós, mas em todo o Brasil e em todo o mundo, em todas as horas. Agora mesmo, não apenas aqui em Fortaleza, mas em todo o país e nas outras nações, onde outros também trabalham, pessoas estão dizendo: eu quero receber Jesus como único Salvador. Então, está havendo uma corrida mundial para ocupar as últimas mansões celestiais. Se eu fosse você, reservava a tua agora. Porque a partir do momento que o teu nome é escrito no livro da vida, você passou para a escritura no cartório de Deus. Teu nome está lá, dizendo que você agora entregou sua vida para Jesus, para possuir definitivamente. Tudo o que você precisa fazer é perseverar até o fim. Só isso. Por isso, chegou a hora de você colocar o teu nome lá na glória e motivar os anjos de Deus a darem uma festa por tua causa. Você vai ser motivo de alegria no céu agora. Isto é, se você receber Jesus como teu único Salvador. Olhe para mim, mesmo nas galerias, mesmo aqui embaixo, lá no fundo, em toda a igreja, até lá fora. Olhem bem para mim. Você quer receber Jesus Cristo como teu único Salvador? Quer entregar tua vida para Jesus agora? Se você quer, levante a sua mão direita assim, bem alto. Todos que querem, ergue bem alto a sua mão. Oh, glória. Olha. Glória a Deus. Ergue a tua mão, isso. Até lá na galeria, glória a Deus. Lá atrás, todos que ergueram as mãos. Olha, até lá atrás. Todos que ergueram as mãos, venham aqui para frente comigo, venham para cá. Venham para cá, todos que ergueram as mãos, vem aqui. E por cada vida que está chegando, vamos aplaudir o Senhor Jesus. Fica aqui. Todos que ergueram as mãos, peçam licença. Oh, glória! Isso, vai chegando, vem. Sai do teu lugar. Pastor, tá difícil de andar. Não, dá um jeito, vem para cá. Nós vamos esperar você chegar, desce da galeria, vem para cá, vem de lá de fora, vem de lá do fundo, mas vai chegando. O que foi que você acabou de ouvir? Quando você entrega a tua vida para Jesus, teu nome é escrito no livro da vida. Mas esse nome pode ser riscado. Porque Jesus disse assim: que quem perseverar até o fim, ao que vencer, de modo nenhum ele riscará o seu nome do livro da vida. Quer dizer que é possível o nome ser riscado. Mas ao que vencer, isto é, a quem perseverar até o fim, o seu nome não será riscado de jeito nenhum, disse Jesus. Então você precisa perseverar. Estou falando agora com pessoas que se afastaram e estão sem igreja, pessoas que se desviaram ou foram excluídas, não importa o que aconteceu na tua vida no passado. Hoje, Jesus está dizendo: vem para cá, porque eu não vou riscar o teu nome do livro da vida. Vem para cá, porque tu és meu. Eu te comprei com meu sangue e um dia eu não abro mão de você. Tu és minha, vem para cá. Vem para cá, tu és meu, vem para cá. Isso, oh glória, vamos aplaudir o Senhor Jesus. Vem para cá. Vem. Oh glória. Você que está conosco hoje, e você diz assim: pastor, o que está acontecendo comigo? Que eu não tenho mais vontade de orar.

Eu não tenho mais vontade de ler o Evangelho, nem a Bíblia. Eu começo a ler, aí me dá aquela abrição de boca, aquele sono. Tem noites que eu deito sem orar, esqueci. E tem noites que eu oro assim, não dá nem 10 segundos a minha oração. Muitas vezes eu tenho vontade de desistir de ir na igreja, de não ir no culto. Me dá uma preguiça na hora, me dá uma fraqueza. O que está acontecendo, pastor? O que está acontecendo não é só com você. E cada vez vai acontecer mais. Jesus disse que nos últimos dias, por se multiplicar a iniquidade, e haja iniquidade, hein? Nunca se viu tanta iniquidade. O amor de muitos esfriará. Então, além dessa grande violência, injustiça e iniquidade que está acontecendo na terra e vai se agravar, há também um esfriamento profético acontecendo com os cristãos. As igrejas na Europa estão virando boate, discotecas, estão virando bares, e as que não fecham estão vazias. Na Europa o amor já esfriou. O mesmo está ocorrendo na América. Acontecendo no Brasil também. E no mundo todo. Mas Jesus nos advertiu para que isso não nos apanhasse de surpresa. O que está acontecendo com você é isso. A profecia está acontecendo na tua vida. Mas você tem que evitar isso, porque você já está avisado. Jesus disse: eis que vos tenho avisado, eis que vos tenho advertido. Se ele avisou, é porque nós podemos evitar que aconteça. Se você está sentindo esse esfriamento na tua vida, nós queremos orar por você. É a hora de reagir. Vem aqui para frente e nós vamos orar. Não vamos deixar que o nosso coração se transforme numa pedra de gelo. Porque se o teu coração estiver virando uma pedra de gelo, o fogo do Espírito Santo vai derretê-lo. Você precisa ficar perto do altar. Toda vez que te der preguiça, toda vez que te der vontade de ficar em casa, toda vez que te der vontade de faltar, você precisa vir para a igreja. Quanto mais perto do altar, maior o fogo. Quanto mais você estiver na presença de Deus, mais o Espírito Santo vai operar na tua vida. E nós vamos fazer esta oração. Nós vamos nos ajoelhar agora. Eu vou pedir também para as pessoas que estão ouvindo pela rádio que se ajoelhem ao lado do rádio, como nós estamos nos ajoelhando aqui na Paz e Vida sede de Fortaleza. E as pessoas que estão ouvindo nos hospitais, impossibilitadas de se ajoelharem, coloquem a mão direita sobre o coração, como nós estamos fazendo aqui também, em Fortaleza. Pessoas que estão dirigindo em qualquer estrada, rua, avenida, não precisa parar o carro, o veículo, nem se ajoelhar. Coloque a mão direita sobre o coração. Todos nós agora, na presença de Deus, vamos orar assim. Ore comigo. Meu Deus e meu Pai, eu creio na tua palavra e que o Senhor Jesus me dá tudo e muito mais do que tudo. Ele me dá vida e vida de verdade. Só Ele pode garantir minha vida eterna, porque Ele disse que toda aquela que nele crê nunca morrerá. Agora, Senhor, eu declaro de joelhos, eu creio, e o nome de Jesus vai andar comigo em sinais, prodígios e maravilhas, confirmando que Ele está vivo, e muitas pessoas vão se converter por minha causa, pelas obras que o Senhor Todo-Poderoso

0: na minha vida. Pai bendito, o teu louvor estará continuamente na minha boca e ela se encherá de riso. Eu vou te servir com alegria. Retira, Senhor, todo impedimento, tudo que me atrapalha. Eu estou arrumando agora a minha cama, tirando toda a sujeira. Eu te peço, meu Deus, em nome de Jesus, pelo sangue de Cristo, perdoa agora os meus pecados e retire de mim todo o mal e tudo que me atrapalha de te louvar e de te servir com alegria. Deus bendito, confirma o meu nome no livro da vida, porque eu declaro que só Jesus é o meu único, suficiente, exclusivo e eterno Salvador para sempre. Amém.
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3: 10:50.

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3: Onze e nove.

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1: A oração da noite, baseada no Salmo 91. Aquele que habita no esconderijo do Altíssimo, à sombra do Onipotente descansará. Meu Deus e meu Pai, boa noite. Eu me coloco em oração neste momento, no recanto da minha mente e coração, onde o Senhor tem morada, e peço que a tua sombra me cubra, pois no local onde o Senhor se faz presente, é um local onde me sinto seguro. Na intimidade da minha alma, com a sua presença eu me coloco sob a tua sombra, que me refrigera, me dá alívio, descanso e paz. Protegido por ela, me sinto seguro. E diante de todo o poder que só tu tens, eu me entrego ao descanso e à regeneração de tudo na minha vida. Direi do Senhor: Ele é o meu Deus, o meu refúgio, a minha fortaleza. Nele confiarei. Ao fazer morada no teu esconderijo, eu me sinto seguro. A minha força vem de ti, por isso peço que me carregue, me recarregue. É aqui onde quero estar, é aqui onde preciso estar para poder me revigorar, pois na hora em que precisar sair, não irei estar da mesma forma que entrei. Minha confiança está toda depositada em ti. Com seu olhar de infinito amor, me fita os olhos e faz me entregar de corpo e espírito. Estou entregue em tuas mãos, pois eu confio e confiarei. Sei que tudo tu podes mudar, tem poderes para isso. Porque ele te livrará do laço do passarinheiro e da peste perniciosa. As ciladas da vida não vão mais me prender. As armadilhas dos caminhos não me manterão afastado da tua presença, pois estarei atento e vigilante para não permitir que nada nem ninguém possa me afastar do teu amor. As corrupções morais, físicas, as mentiras, as covardias, as más línguas, os pecados não me prenderão, pois tu me libertas de tudo isto no poder do

perigo, violência, acidente, devastação. Nada disso me atingirá, pois minha morada é junto a ti, sob tua sombra. Ele te cobrirá com suas penas, e debaixo das suas asas estarás seguro. A sua verdade é escudo e broquel. Pois assim me sinto, debaixo de tuas asas, protegido, guardado, amado. É esse sentimento que quero trazer para este momento de proteção. Que me sinta seguro e aquecido sob as penas das suas asas. E que prevaleça a justiça na minha vida. A verdade se faça presente e seja a minha defesa. A minha defesa e proteção é a verdade e a justiça. O Senhor, que é o justo juiz, defende minhas causas e impede que seja injustiçado, desonrado e desrespeitado. Não temerás espanto noturno, nem seta que voe de dia, nenhuma treva, nenhuma escuridão fará abalo na minha vida. A luz de Cristo ilumina a escuridão que possa me rondar e existir na minha vida. A luz de Cristo ilumina os caminhos para a minha vida, minha família, meu trabalho, minha saúde, minhas finanças, minha mente. Onde faço abrigo é um local de segurança e repouso. A escuridão não encontra morada sob a luz de Cristo. Que os perigos da vida não tenham a mim como um alvo. Todas as formas de violências, perigos, perturbações, influências negativas não me acertem, não me atinjam e nem me ofereçam perigo algum. Nem peste que ande na escuridão, nem mortandade que assole ao meio-dia. Não temo tramas nem planos contrários a mim. Os que maquinam para me atingir não terão sucesso, pois reafirmo, eu confio em Deus. Fortaleça a minha saúde, para que eu possa seguir de pé, lutando e batalhando a minha vida, o meu caminho. Para isso, a saúde é essencial. Com a tua proteção, poderei seguir em frente fortalecido, não sendo tocado por nenhuma enfermidade grave que me impeça de alcançar as grandes coisas que tens preparado para mim e que só o Senhor é conhecedor. E 10.000 à tua direita, mas tu não serás atingido. Me invada com teu Espírito Santo, que eu seja digno de ser morada do teu Espírito Santo. O Senhor é todo-poderoso e habita em mim. Nada nem ninguém pode me tocar. Passo pelo fogo, passo pela água, passo pela tormenta e sigo o meu caminho, pois nunca estou só. A minha fé é a minha proteção diante de todas as maldades e perigos do mundo. A minha fé, teus olhos olharás e verás a recompensa dos ímpios. Eu espero em ti, meu Senhor, e não compactuo com atos de impiedade. Que cada um colha a recompensa de acordo com seus atos, e que cada vez mais minhas atitudes me aproximem de ti. Aqueles que praticam o mal vão encontrar o que tanto buscam.

0: mas eu não estarei envolvido com eles. Porque tu, ó Senhor, és o meu refúgio. O Altíssimo é a tua habitação. Nenhum mal te sucederá, nem praga alguma chegará à tua tenda. Mergulhado no teu Santo Espírito, eu estou totalmente entregue à tua graça. O Senhor habita em mim e eu habito em teu Espírito. Que nessa temporária passagem aqui na terra eu tenha meus passos guiados e guardados por ti e por todos do teu reino de amor. Porque aos anjos dará ordem a teu respeito para te guardarem em todos os teus caminhos. São eles do teu reino que me guardam, obedecendo suas ordens expressas. Eles obedecem suas determinações e eu as vejo sendo cumpridas em minha vida, no meu caminhar, no meu pensar, no meu repousar. Tudo está protegido e guardado por teus anjos. Eles te sustentarão nas suas mãos, para que não tropeces com o teu pé em pedra. Me guiam e me guardam, companheiros de jornada, amando do Deus Todo-Poderoso. Eu não cairei, não tropeçarei, porque sou amparado e guardado como algo valioso aos teus olhos. Pisarás o leão e a áspide, calcarás aos pés o filho do leão e a serpente. Nenhum inimigo prevalecerá, nenhum mal alcançará sucesso, nenhuma armadilha terá êxito contra mim. Se inimigos vêm de encontro a mim, é na tua autoridade que posso confiar. Nós somos feitos à tua imagem e semelhança, e seguimos os teus ensinamentos. Na autoridade dada, no nome do Senhor Jesus Cristo, inimigo algum prevalecerá. Pois que tão encarecidamente me amou, também eu o livrarei. Pô-lo-ei num alto retiro, porque conheceu o meu nome. Ele me invocará e eu lhe responderei. Estarei com ele na angústia, livrá-lo-ei e o glorificarei. Isso é promessa de vida que o Senhor nos faz. Meu Pai, resposta das minhas orações. É o Senhor quem afirma que me livrará e me guardará, que estará comigo nos momentos difíceis e irá me proteger, me ajudar a superar as adversidades da vida. E eu darei glórias ao seu santo e poderoso nome. Descanso totalmente entregue em tuas mãos, com a confiança de que estou guardado e protegido, e de que a cada novo dia não passarei só por tudo novamente. O Senhor estará comigo e eu estarei em ti. Obrigado, Senhor.
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2: 11:47.

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1: Nos leva de volta, Senhor, para o lugar onde éramos felizes, onde tínhamos vida, onde éramos só nós dois, Senhor.

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1: 11:55.

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2: Um certo pastor ficou sabendo que um homem na rua da igreja estava nas últimas, muito doente, canceroso, estava realmente para partir. E o pastor sentiu uma cobrança do Espírito Santo para fazer uma visita àquele homem que ele nem conhecia e que nem frequentava sua igreja. Mas ele sentiu mesmo que precisava ir. Criou coragem e foi, não sabendo se seria bem recebido ou não. Chegou na porta daquela casa, aliás, uma casa humilde, e começou a bater palmas. E não apareceu ninguém. Aí ele insistiu: ó, de casa! E apareceu uma moça que foi logo se desculpando: olha, eu estava lá no fundo, no quarto, com meu pai, que ele está muito doente. Ah, sim, minha senhora, estou sabendo que seu pai está doente. Eu vim aqui visitá-lo. E a mulher falou: mas o senhor é amigo do meu pai? Não, eu nem conheço. Eu fiquei sabendo que seu pai está doente e eu vim aqui visitá-lo. Eu sou pastor daquela igreja que fica lá no fim da rua. Ah, sei, sei. Bom, o senhor quer entrar? Tudo bem, pode entrar. Aí ela abriu a porta e o pastor entrou. E no quarto, no fundo da casa, estava o homem doente, muito mal mesmo. Quando o pastor entrou no quarto, havia assim um odor característico de doença, de morte, um cheiro assim ruim. E o pastor sentiu que de fato aquele homem estava nas últimas. Mas ele resolveu falar, conversar. Começou cumprimentando, o homem respondeu com dificuldade. E o pastor disse: olha, meu amigo, eu vim aqui te visitar para orar pelo Senhor. E para falar que Deus te ama muito, que Jesus te ama muito. Aliás, Ele te ama tanto que o Espírito Santo me incomodou para vir aqui te visitar. E o homem doente deu um sorriso e disse: é verdade, pastor? O senhor acha que Deus me ama mesmo? Sim, Deus te ama, eu tenho certeza.

0: certeza, porque eu nem te conheço. O Espírito Santo ficou me incomodando para vir aqui te visitar. É sinal que o senhor é uma pessoa muito especial para Deus, por isso que eu vim. E o doente ficou assim animado. Mas pastor, como é que ele pode me amar? Eu nunca fui numa igreja. Nem igreja católica, nem igreja evangélica, nem centro espírita. Eu nunca fui em lugar nenhum. Olha, pastor, eu nunca li a Bíblia. Eu nunca fui religioso. Aliás, eu não sei nem rezar, pastor. Como é que ele pode me amar? Aí o pastor disse: ah, Deus ama todo mundo, independente da gente gostar dele ou não, independente da gente procurá-lo, Deus sempre nos procura. E olha, Deus te ama, só pode ter certeza disso. Deus te ama tanto que enviou seu filho Jesus para morrer na cruz do Calvário no teu lugar.
1: Ah, é?
0: Ô pastor, por que Deus mandou o filho dele morrer na cruz por mim? Ah, foi para que o senhor não morresse. Então Jesus morreu por você.
1: Como é que é, pastor? Quer dizer que Jesus morreu por mim para eu não morrer?
0: É isso mesmo, meu amigo. Se você receber Jesus como teu único, suficiente, exclusivo e eterno Salvador, você não morre mais não. Você passou da morte para a vida. Ah, então eu quero. Eu quero receber Jesus como meu único, como é que é? Suficiente, exclusivo e eterno Salvador. Eu quero. Aí o pastor orou com ele, sabe? E aquele doente se sentiu tão bem. Aí ele falou assim pro pastor: pastor, como é que eu faço para falar com Deus? Que nem o senhor fala assim, bonito, legal. Como é que eu faço? Aí o pastor falou: ah, muito simples. O senhor não tá vendo Deus e nem vê Jesus. Mas o senhor tem que ter fé que ele está te vendo. Então, o senhor fala com Deus como falaria comigo, como falaria com a sua filha, como falaria com o seu melhor amigo. É conversar com Deus, entendeu? Não um negócio repetitivo, mecânico, sem sentimento. Converse com Deus como o senhor conversa com qualquer pessoa. O senhor entendeu? Eu estou entendendo, sim, mas como é que eu vou fazer se eu não estou vendo Deus? Olha, vamos fazer o seguinte. Eu vou pegar essa cadeira aqui. E o pastor foi lá, pegou uma cadeira, não é? E colocou na frente, assim, ao lado da cama. Eu vou colocar essa cadeira aqui. E o senhor creia que Jesus está sentado nessa cadeira. Aí o senhor conversa com ele. É assim que o senhor vai orar, tá vendo? Conversa com ele. Ah, se eu acreditar que ele está aqui, ele vai estar? O pastor falou: lógico. Lógico que sim. Ah, tá bom, pastor. Então deixa a cadeira aí que é para Jesus sentar. Aí o pastor se despediu do homem doente e disse: olha, passo aqui amanhã, tá? Eu passo aqui amanhã para te ver. E o homem doente agradeceu muito: pastor, olha, o senhor me fez tão bem, a sua visita foi tão boa, obrigado, pastor, não deixe de voltar aqui amanhã. E o pastor disse: pode deixar que eu volto. E o pastor foi embora satisfeito por ter atendido uma cobrança do Espírito Santo. No dia seguinte, já no final do dia, o pastor foi visitar o homem. Depois de um dia altamente atarefado, ele foi visitar o homem doente lá no fim da rua. Ele foi e bateu palmas. E a moça, a filha do homem doente, veio atender. E o pastor disse: paz seja contigo, como é que está o seu pai? Ela falou: ah, pastor, meu pai faleceu essa noite. Ah, é mesmo, é? É, pastor, faleceu. Ah, que bom. Que bom, pastor. É, que bom que eu vim aqui ontem e ele recebeu Jesus como único Salvador. Realmente foi o Espírito Santo que me mandou aqui, porque já sabia que era o último dia de vida do seu pai. Mas olha, pode ter certeza, o seu pai morreu salvo. É, pastor, o senhor acha mesmo? Ah, tenho certeza absoluta. Aí a filha disse assim: pastor, só uma coisa me deixou assim, muito intrigada, sabe? É, o que foi? A maneira como meu pai morreu. Mas por quê? Ele morreu assim, agonizando, sentindo dor, gritando. Como é que foi? Aí a filha falou: não, pastor. Na verdade, eu só fui ver depois. Aliás, só fui ver depois mesmo que meu pai tinha morrido. Não deu um grito.

não gemeu e olha que ele estava com câncer. Ele, assim, partiu como um passarinho, mas o que me deixou intrigada, pastor, foi que eu entrei no quarto do meu pai e ele estava com a cabeça colocada na cadeira e um sorriso nos lábios. Meu pai estava com a cabeça assim colocada na cadeira, como se ele tivesse apoiado a cabeça no colo de alguém. E a filha não sabia de nada. E foi aí que o pastor teve a certeza absoluta que aquele homem realmente creu. Que aquele homem, nos últimos momentos da sua vida, elegeu Jesus Cristo, Filho de Deus, como seu único e último Salvador. Foi naquele momento em que ele colocou a cabeça na cadeira que ele se rendeu totalmente ao Senhor Jesus. Aí o pastor explicou para a filha: pois é, o teu pai realmente morreu salvo, realmente creu em Jesus, creu que o Senhor estava ali, porque ele colocou a cabeça no colo do seu Salvador. Minha filha, não chore, nem se desespere, nem se entristeça. Teu pai não morreu, não. Mas o teu pai passou da morte

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2: 12:00
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1: Meia-noite e 39.
2: Aleluia, Senhor! Glórias ao teu nome, ó Rei do Universo!

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1: Uma hora.

a paz de Cristo para todos. Eu tenho muita certeza que a palavra do Senhor é algo que produz vida, que traz esperança e que nos dá uma nova dimensão do nosso viver. Eu estou apresentando para você mais uma mensagem que vai falar ao seu coração. 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Nós queremos pregar a mensagem que pode transformar a vida do homem. Se prepare, eu tenho certeza que Deus vai falar com você através desta mensagem. Bem, nós estamos aqui diretamente do Templo da Assembleia de Deus na Penha, na escola dominical, que começou às 9h30 da manhã, e para tratar de um assunto muito importante, fundamental do ser humano. Mas eu queria, antes de falar do assunto, que o povo que está aqui na Assembleia de Deus na Penha, aqui no Rio de Janeiro, desse uma saudação para todas as pessoas no Brasil. Eu vou contar 1, 2, 3, o pessoal aqui vai dar uma saudação para você, ok? Vou pedir aí as câmeras aí para filmar esse povo, essa multidão aqui nessa manhã. Vamos lá? 1, 2, 3. Vitória em Cristo para a sua vida, é o que nós desejamos. Nós vamos falar sobre o cristão e a sexualidade. Eu queria ler 2 textos para deixarmos como base. A primeira carta de Paulo aos Coríntios, capítulo 7, versículo 3, 4 e 5. Primeira carta de Paulo, capítulo 7, versículo 3 ao versículo 5. Carta aos Coríntios. O marido pague à mulher a devida benevolência, e da mesma sorte a mulher ao marido. A mulher não tem poder sobre o seu próprio corpo, mas tem-no o marido. E também da mesma maneira o marido não tem poder sobre o seu próprio corpo, mas tem-no a mulher. Não vos defraudeis um ao outro, senão por consentimento mútuo, por algum tempo, para vos aplicardes a oração. Depois, ajuntai-vos outra vez, para que Satanás vos não tente pela vossa incontinência, pela vossa sensualidade, pelo vosso desejo sensual. Agora vamos para Gênesis, capítulo de número 2, Gênesis, capítulo 2, versículo 24. Gênesis 2, 24 diz assim a palavra do Senhor: portanto, deixará o varão seu pai e sua mãe, apegar-se à sua mulher, e serão ambos uma só carne. Meus amados, falar de sexualidade, a sexualidade é a coisa mais íntima do ser humano. Falar nisso é um assunto que envolve tabus na sociedade moderna. A sociedade que vive fora do contexto da palavra tem regras e tabus na questão da sexualidade. Com todo o liberalismo que existe, com toda a promiscuidade que existe, assim mesmo lá fora
Na sociedade do mundo existem muitos tabus. E na Igreja de Cristo, muitas vezes a coisa é pior ainda. Por quê? Eu explico. Porque muita gente viveu uma vida devassa lá fora, e ele vem para a igreja e transfere para o casamento aquele conceito de pecado que ele próprio tinha com as relações pecaminosas sexuais da vida devassa lá de fora. Então transfere para o casamento um monte de regras e de tabus, porque também é uma maneira de uma autocomiseração, uma autopunição. Foi isso que Santo Agostinho fez. Viveu uma vida devassa e depois, para poder justificar a sua devassidão, faz voto de castidade. Eu quero dizer aqui nessa manhã, para você que está vendo uma fita ou para você que está vendo um programa de TV, eu quero dizer que eu não tenho compromisso aqui com o seu tabu, com o que você aprendeu do teu pai e da tua mãe. Eu não tenho compromisso com aqueles que distorcem textos da Bíblia para adaptarem a um costume ou uma regra cheia de invencionices da cabeça do homem. Eu não tenho compromisso com nada disso. Eu não estou preocupado com o que vão pensar. Não estou preocupado com o que vão achar do que eu vou falar. O que eu vou falar, eu vou pautar na palavra. E eu desafio qualquer exegeta, qualquer hermeneuta, qualquer teólogo a contrariar os princípios bíblicos que eu vou colocar aqui sobre a questão da sexualidade. Isso é logo para a introdução, para poder ficar bem explicadinho aqui. A questão do sexo é que até no nosso meio tem muita gente que pensa que Deus fez o homem e deixou o diabo para fazer o sexo. No meio evangélico, a sexualidade é muito mais associado ao erro e ao pecado do que algo bom que Deus fez. Muito mais. A questão, para você saber se o sexo é uma coisa ruim ou não, desprezível ou não, você tem que fazer uma pergunta: quem fez o sexo? A Bíblia diz que na criação, quando Deus ia criando todas as coisas, quando ele disse Deus,

haja luz, e disse Deus, haja separação, e disse Deus, criem-se as aves do céu. Sempre no final de Gênesis 1 você vai encontrar, e viu Deus que era bom, e viu Deus que era bom, e viu Deus que era bom. Mas quando Deus faz o homem, ele muda o tom. Em Gênesis 1:31, e viu Deus que era muito bom. E viu Deus que era muito bom. Significa então que tudo que Deus fez no homem é muito bom. Não foi o diabo que inventou o sexo. O sexo, dentro do princípio que nós vamos mostrar aqui, é algo muito bom. Por que que você acha que Deus fez o homem com uma genitália sexual e a mulher com uma genitália sexual? Por que Deus colocou no homem um hormônio, a testosterona, né? É um hormônio que atua na área da sexualidade do homem, e colocou na mulher o estrogênio, que é um hormônio que atua na sexualidade feminina? Por que Deus colocou no homem, né, na glande do pênis do homem e no clitóris feminino, milhares de vasos sanguíneos, onde há uma injeção de sangue em quantidade maior para aumentar a sensibilidade? Para que que Deus fez isso? Porque Deus colocou a libido no homem, o desejo no homem. Então Deus é um masoquista. Vou botar essa raça com desejo. Você vai desejar, mas não pode, hein? Não é para usar nada não, hein? Por que que você acha que Deus fez tudo isso? Porque existem milhares de terminações nervosas no teu corpo que no toque suscita você a sensualidade. Por que Deus faz isso? Para brincar com teus sentimentos e com as tuas emoções? Sabe, irmãos, Deus colocou a sexualidade no homem para despertar no homem um desejo de união. A sexualidade mata a fome de intimidade que o homem tem. Agora, qual é o padrão de Deus para a sexualidade do ser humano? Está aqui na profecia de Adão. Gênesis 2:24. Adão profetizou, foi profeta. É, meu irmão, está aqui. Portanto, deixará o varão o seu pai e a sua mãe, e apegar-se-á à sua mulher, e serão ambos uma só carne. Aqui está o padrão de Deus para a sexualidade: um homem e uma mulher que se tornam um. Um homem e uma mulher que se tornam um. O padrão de Deus para a sexualidade não é a poligamia, onde um indivíduo tem vários parceiros. Só se torna um homem e uma mulher. É a monogamia. O modelo de Deus é a monogamia. É dois que se tornam um. Isto foi ratificado por Jesus em Marcos capítulo 10, versículo 7 e 8. Jesus ratifica isso aqui. Porque deixará o homem seu pai e a sua mãe, e unir-se-á à sua mulher, e serão ambos uma só carne. Não serão dois, mas uma só carne. Também foi ratificado por Paulo, quando ele fala em 1 Coríntios 6:16, que o que se junta com uma meretriz, com uma prostituta, faz corpo com ela. Aí ele vai lembrar o que Adão e o que Jesus falou. Não disse que serão dois em uma só carne? Ele reafirma no final do versículo de que o homem não pode se juntar com uma meretriz, porque o padrão de sexualidade de Deus é um homem e uma mulher, não é um homem com duas mulheres, ou vice-versa. Então Paulo ratifica. Também é ratificado, e aqui eu começo um negócio, é ratificado em Hebreus 13:4, venerado seja o matrimônio e o leito sem mácula, mas os que se dão ao adultério e à prostituição
Deus o julgará. Aqui vai a minha primeira indignação com a deturpação do texto para adaptar para interesses pessoais. Muitos líderes evangélicos deturpam Hebreus 13, 4. Hebreus 13, 4 não trata de relações ou modo de relações sexuais do casamento. Alguém usa essa passagem? Venerado seja o matrimônio, leito sem mácula. Ó, leito sem mácula é o sexo só com a penetração, tá vendo? É leito sem mácula. Exegese errada, hermenêutica herética, porque existe um princípio da interpretação. Você, quando quer entender um texto, você precisa do contexto, que pode ser imediatamente anterior ou imediatamente posterior, ou em alguma passagem a priori, na frente. Nesse texto, o contexto está dentro do próprio texto. Leito sem mácula não tem nada a ver com o tipo de prática sexual do casamento. O próprio contexto mostra: leito sem mácula é o leito da fidelidade. Porque os que se dão ao adultério, ele está tratando da infidelidade conjugal. Ele está tratando do pecado da violação da unicidade que Deus criou o casamento. Não está tratando de que tipo de prática sexual você vai ter ou não dentro do casamento. É uma deturpação e é uma vergonha tentar deturpar o texto para interesses ou manias ou tabus que alguém quer ter. Venerado seja o matrimônio e o leito sem mácula. Admirado, respeitado, o casamento e o leito, onde os cônjuges são fiéis. O contexto: porque os que se dão ao adultério, isso é, aquele que não mantém o seu leito imaculado, Deus o julgará. Essa aqui é a primeira. Querido, o padrão de Deus para a sexualidade é um homem e uma mulher no compromisso do casamento. Agora, pastor, qual é a diferença da relação do padrão de Deus que é no casamento para as outras relações sexuais? Qual é a diferença? O que que pega? Primeiro, querido, o casamento representa o mistério da Trindade. São duas pessoas que estão no mesmo ser. São dois, mas ao mesmo tempo são um. É singular. O caráter de Deus é manifestado na carne. É incrível essa analogia. Para que sejam um. O que é Deus? É uma Trindade que é una. Deus, quanto à personalidade, é trino. Quanto à essência, é uno. O casamento não é uma unidade, que são duas coisas que se juntam. É uma unicidade. É duas coisas que se fundem para serem uma. Deixará o homem seu pai e sua mãe, unir-se-á sua mulher, e serão ambos uma só carne. O caráter de Deus se manifesta na carne. Qual é a diferença? É que na relação íntima do casamento há uma inocência erótica. Isso é, na relação do casamento íntima, na relação sexual, não há culpa nem vergonha. E na relação extra conjugal, primeiro, é que não se celebra a intimidade profunda do casamento.
quando o homem

se relaciona com uma outra mulher ou vice-versa, há prazer físico, é verdade. São dois corpos que se juntam, é verdade, mas nunca vão ser um. E uma outra coisa é que nessa relação existe medo, culpa, raiva, tédio. E muitas vezes o erotismo é esmagado pela violência. Por isso que nas relações sexuais fora do padrão de Deus há sempre troca de parceiros, porque nunca se satisfazem. Porque um homem vive com uma mulher há mais de 50 anos, porque alguém vive com uma mulher há 30, 40 anos, porque só no casamento existe a completude da satisfação íntima. Nas outras relações, isso é misterioso. Quando Deus faz uma analogia do casamento com as coisas de mais profundas do seu reino, que é a Trindade, que é a união de Cristo com a igreja, meu irmão, é que há um mistério que envolve o casamento. O que faz um homem estar ligado a uma mulher 30, 40, 50 anos é porque só ali a completude de satisfação íntima. Nas outras relações tem que haver trocas, porque com o passar do tempo vira tédio. Agora, que outras relações estão fora do padrão de Deus? Primeira instância, toda relação sexual fora do projeto de Deus de um homem e de uma mulher. Qualquer relação fora do compromisso do casamento está fora do projeto de Deus. Vamos salientar o adultério. O que é o adultério? Relação de casados fora do cônjuge, com outros casados ou solteiros. Prostituição. Eu não vou nem entrar aqui no detalhe da palavra, né? Porneia, né? Pornos em outra, no grego e tal. Mas a palavra prostituição, de maneira geral, na Bíblia, significa sexo ilícito. Toda prática sexual ilícita. Entre solteiros, solteiros com casados, entre pessoas do mesmo sexo, sexo bestial com animais, toda prática sexual ilícita, isso é fora do casamento, é prostituição e tem julgamento de Deus, isso é juízo de Deus. A homossexualidade, que é a prática sexual de pessoas do mesmo sexo, condenada também. E aí eu vou destacar mais uma vez, de maneira vergonhosa, usa um texto que trata de sexualidade, de homossexualidade, para poder dizer que tipo de intimidade está no casamento. Eu nunca vi gente para deturpar, para cometer tanta heresia com texto, para adaptar para seus interesses. Vocês querem ver? Um texto que eu já vi tanto crente usar para poder combater a intimidade do casal, para dizer que só tem um padrão. Vamos analisar? À luz da hermenêutica, Romanos 1. Abre aí a sua Bíblia, você que está em casa, você que está aqui. Romanos 1, 26 e 27. Deixa você abrir, para você olhar aqui para mim, para me dizer uma coisa para você. Já achou o texto? Agora olha aqui para mim. Quando eu estou falando aqui de hermenêutica, é bom até eu explicar, porque muitas pessoas amigas não podem entender essa linguagem. Hermenêutica é a ciência da interpretação bíblica. Exegese é a ciência da interpretação do texto. Existe um princípio na hermenêutica. Entre tantos princípios, existe um: a Bíblia por si só se explica. Você não pode quebrar esse princípio. Você quer ver? Olha o que é que diz. Eu já vi tanta gente usar o texto de Romanos 1, a partir do 25, está falando de relações homossexuais. 25, 26 e 27. Ah? Agora olha o que é que diz o texto. Pelo que Deus os abandonou às paixões infames, porque até as suas mulheres mudaram o uso natural no contrário à natureza. Paro aqui. Eu já vi muita gente pegar esse texto. Olha aqui, pastor. Olha, no casamento só pode ter a relação por penetração. Porque olha o que diz aqui, olha. Não

0: pode tirar o uso natural. Agora vamos entender o que é uso natural. A própria Bíblia explica. O versículo 26 está entrelaçado com 27. Você não pode dissociar os textos. O 27 vai explicar o que é uso natural. Não tem nada a ver com a intimidade do casal. Olha o que é uso natural. 27. Semelhantemente também os varões, deixando o uso natural da mulher, se inflamaram em sua sensualidade, uns para com os outros, varão com varão, cometendo torpeza e recebendo em si mesmo a recompensa que convinha seu erro. Versículo 26, no final diz, mudar o uso natural. Versículo 27, deixando o uso natural. Agora ele vai explicar o que é uso natural. Uso natural é a mulher deixar de ter relação com o homem e ter com outra mulher. É o homem deixar de ter relação com a mulher e ter com outro homem. Não tem nada a ver com a intimidade do casal. Isso é uma vergonha, deturpar e quebrar um princípio da hermenêutica que a Bíblia por si só se explica. Uso natural é o que é contrário à natureza. Deus fez o macho para ter intimidade com a fêmea. Deus fez a fêmea para ter intimidade com o macho. O que é contrário a isso? É a fêmea ter relação com fêmea e o macho ter relação com o macho. O texto não trata de casamento, trata de relações homossexuais. Então cuidado. Quando a gente for falar de alguma coisa, a gente não acabar incorrendo em erros. Tá vendo, irmão? Ah, não pode isso, não pode aquilo. Eu vou chegar lá. O negócio vai ferver daqui a pouco. Ah, não deturpe textos para seus interesses. Não deturpe. Bem, eu já falei quem fez o sexo. Eu já falei sobre o padrão de Deus para a sexualidade. Eu já falei da diferença do padrão de Deus para as outras relações, o que são relações erradas. E agora eu quero falar sobre princípios da intimidade da relação aprovada por Deus, que é um homem e uma mulher que são um no casamento. Vamos para 1 Coríntios 7. Princípios da intimidade das relações sexuais do padrão de Deus. Versículo 3. O marido pague a mulher, capítulo 7 de 1 Coríntios. O marido pague a mulher a devida benevolência, e da mesma sorte a mulher o marido. O marido satisfaça sexualmente a mulher, e a mulher satisfaça sexualmente ao homem. Portanto, a mulher não é objeto de satisfação sexual do homem, e nem tampouco o homem é objeto exclusivamente de satisfação sexual da mulher. Satisfação mútua. Agora escuta o que eu vou dizer para você. O marido satisfaça sexualmente a mulher e a mulher satisfaça sexualmente o homem. Para que haja satisfação sexual, o princípio da intimidade tem que estar vigorando. Agora, para que haja intimidade, tem que haver construção. E para que haja construção, tem que haver diálogo, vulnerabilidade. Tem que haver honestidade. Tem que haver compreensão. Como é que a pessoa quer construir intimidade e se satisfazer sexualmente se ela não aprender a construir essas coisas? Querido, antes que haja harmonia de corpos, tem que haver luta de almas. Para que haja harmonia dos corpos, tem que haver luta de alma. Ver o que um quer, o que não quer, compreensão, cessão, diálogo, franqueza, mostrar que é vulnerável. doação. Antes de harmonia de corpos, tem que haver luta de almas. É esse o problema de muitos casamentos. Mas no casamento, o princípio, o primeiro princípio da intimidade é que o homem satisfaça a mulher sexualmente. E a mulher satisfaça o homem sexualmente. E aqui vai um pequeno conselho para a minha classe de los machos. Pega leve, meu filho. Vai devagar, porque o santo é de barro. Muita pressa, muita vontade, você pode deixar o outro chupando o dedo. Então, calma. Calma. É uma construção. Calma. Hã? A mulher não elabora igual o homem. A mulher é sensível a toques, a boas palavras. Começa a construir de manhã. O cara sai de manhã, xinga a mulher, empurra a mulher, grita com a mulher, briga com a mulher e vai embora trabalhar. O dia todo ela está remoendo aquilo. Ele me xingou. Eu não sou isso que ele falou. Aí ela disse um monte de coisa para ele, porque para o homem entra aqui e sai por aqui. A mulher entra aqui e vai aqui. Viu, meu amigo? O homem, mulher fala, ah, você é um chato, um bobo, tão idiota. A não ser quando é um homem muito delicado. Mas isso aí para um homem normal, agora você diz que a mulher é chata, é nojenta, é boba, não sei o quê, vai no coração dela, é pronto. O dia inteiro ela está com aquilo remoendo. Daqui a pouco ela lembra, ele me chamou de chata, de nojenta. Aí o cara chega às 7 horas da noite em casa. Tudo bem, querida? Ela nem dá beijo, não dá nada. Ela só olha pro cara e tal, vai, janta pro homem, tá tudo bem, maravilha, glória a Deus, aleluia. Aí chega de noite, a mulher tá toda trancada.
1: É, pastor, eu vim aqui porque a minha mulher é muito fria. Eu tô frio,
0: meu filho, com um homem desse vai virar prosdócimo.

Primeiro princípio da intimidade: que o homem satisfaça sexualmente a mulher e a mulher satisfaça sexualmente o homem. Agora o segundo é que esquenta. Versículo 4. Deixa eu até tossir aqui. A mulher não tem poder sobre o seu próprio corpo, mas tendo o marido. E também da mesma maneira, o marido não tem poder sobre o seu próprio corpo, mas tendo na mulher. Eu tenho uma notícia para dar para vocês. No casamento, os cônjuges são livres para lutarem e crescerem no prazer até atingirem o limite máximo. Eu vou repetir. Vou repetir, até vou melhorar. No casamento, os cônjuges são livres para lutarem e crescerem no prazer do corpo um do outro até atingir o limite máximo. Está aqui na Bíblia, irmão. Pode espernear, pode bater com a cabeça na parede, pode fazer o que quiser, pode vir do jeito que quiser. Está aqui na Bíblia. Isso aqui é Bíblia, o resto é blá blá blá. Eu não tenho nada a ver com conceito de teólogo, porque Deus entende o mistério da intimidade. O padrão é que tudo que você faça na intimidade do teu casamento gere prazer, compreensão, alegria, satisfação. Qualquer coisa que venha interromper a intimidade na relação, você tem que banir. Querido, eu quero dizer para você que a sexualidade

felicidade no casamento é um prazer sem reservas. Não estamos numa relação para sermos julgados por ninguém. É dois que se tornam um. E não se tornam um com a opinião do pastor. Não se tornam um com a opinião do profeta. Não se tornam um com a opinião da minha mãe. Não me torno um com a opinião do meu pai. Não me torno um com o teólogo mais famoso. Eu não me torno um nem com Deus nessa relação. Portanto, sabe por que muita gente quer que um pastor ou um teólogo dê uma relação do que pode ou não pode no casamento? Sabe para quê? Para ele transferir responsabilidades. Porque afinal de contas foi o pastor que disse que pode. Botar a mão naquilo pode, botar a mão naquilo outro não pode. Botar a boca ali pode, botar a boca aqui não pode. Foi ele que disse, não fui eu. Você é responsável pela sua intimidade. Ninguém tem autoridade de meter o bedelho. Pode pensar o que você quiser. E vou dizer mais, não me vem aqui com pergunta. No casamento, à luz da Bíblia, os cônjuges são livres para lutarem e crescerem no prazer do corpo um do outro. A sexualidade no casamento é um prazer sem reservas. Não estamos numa relação para sermos julgados por ninguém. Só existe um princípio da intimidade. Como é que Deus é fantástico? Só tem um princípio da intimidade. Isso para frear a brutalidade do homem. 1 Pedro 3,7 da primeira parte. Marido, tem as relações sexuais com suas mulheres com entendimento, dando honra à mulher, que é vaso mais fraco. Esse é o único princípio da intimidade que você pode pegar a Bíblia aí e folhear. 1 Pedro 3,7, a primeira parte. Maridos, eu estou trazendo numa linguagem de hoje, aí fala coabitai. Marido, tenhais relações sexuais com entendimento com as suas mulheres, dando à mulher a preferência como vaso mais fraco. Deus é tão inteligente e conhece bem qual é a índole do homem. Foi Deus que fez o homem. Deus sabe que ele botou no homem aquela índole de posse, de domínio. Se Deus não colocasse esse parâmetro, tadinha de vocês. O cara ia querer obrigar você a fazer qualquer coisa. Não, porque você é minha. Tudo isso aí é meu. Está aqui na Bíblia. O teu corpo é meu. Sai fora. Aí a mulher ia ser violentada. Portanto, quem tem a primazia da relação, da intimidade, é a mulher e não o homem. O homem não pode fazer nada que a mulher não queira. Agora vou abrir um parênteses aqui, eu não vou deixar isso passar. Agora só aqui entre nós e o Brasil. O homem só não faz alguma coisa com a mulher se for trouxa. Porque um homem sabe conquistar. Agora o cara vem igual um cavalo, um violento, e quer obrigar a mulher a um monte de troço que ela não está nem preparada emocionalmente, psicologicamente. Vai criar um choque no casamento e o princípio da intimidade vai ser quebrado. Por isso que na relação sexual do casal é alguma coisa tão profunda que talvez a minha sexualidade com a minha esposa não sirva de padrão para a sexualidade sua com teu marido. Porque é algo tão

íntimo e tão profundo de cada casal. E esse é o perigo da comparação. Esse é o perigo de que eu fico vendo, às vezes, olha que meu marido faz assim, faz assado, a outra é... Eu não vim quebrar, por favor, em nome de Cristo,

alguns anos, e a intimidade sua está toda fragmentada. Ô Espírito Santo, use essa palavra para que haja diálogo, compreensão, para que haja sessão, para que haja honestidade, para que a sua intimidade seja reconstruída, porque você representa o mistério de Deus. Portanto, irmão, não vim me perguntar que tipo de prática sexual pode ou não no casamento. Não me venha com essa pergunta, que isso é um problema da intimidade do casal. A mulher não tem poder sobre o seu próprio corpo, tem no marido. O marido não tem poder sobre o seu próprio corpo, tem na mulher. Não diz parte do corpo, está dizendo o corpo inteiro. Isso é uma questão de inteligência. Isso é uma questão de estrutura emocional e psicológica dos cônjuges. Eu desafio. Pode alguém estar torcendo o nariz na televisão? Está aqui a Bíblia. Vem cá dizer. Vem aqui para mim dizer. Vem cá. Vem aqui dizer para mim que tipo de padrão Deus estabelece do que pode e que não pode na relação sexual do casado. Vem aqui. Não venha me torcer texto. Mostra aqui. Eu estou aqui usando a Bíblia. Está claro, está aí na Bíblia. 1 Coríntios, capítulo 7, versículo 4. A mulher não tem poder sobre o seu próprio corpo, mas tem no marido. O corpo da mulher é do marido. O marido não tem poder sobre o seu próprio corpo, tem na mulher. O corpo do marido é da mulher. Agora, Deus é tão bom, Deus é tão bom, que Ele deixou um livro de sexo explícito na Bíblia. Ah, se não tivesse esse livro. Ah, mamãe, eu vou mostrar o que eu estou. Ah, peraí, por favor, antes de mostrar o livro, tem o terceiro princípio, me perdoe. Já estou com pressa. Tem o terceiro, isso é um princípio tremendo, o terceiro princípio. Versículo de número 5. Oh meu Jesus, não posso esquecer isso. Antes de mostrar isso que eu acabei de falar. Não vos defraudeis, não vos priveis um ao outro, senão por consentimento mútuo, por algum tempo, para vos aplicardes a oração, e depois ajuntai-vos outra vez, para que Satanás não vos tente pela vossa sensualidade. Terceiro princípio. Irmãos, escute o que eu vou dizer para você. Escute. Escute o que eu vou dizer para você. Primeiro, dentro do terceiro princípio, a prática sexual é uma coisa ativa. A sexualidade é o termômetro do relacionamento conjugal. Sexualidade ativa anda de mãos dadas com casamento sadio. Não vos defraudeis um ao outro, a não ser, não vos priveis um ao outro, a não ser por consentimento mútuo, por algum tempo, não é muito tempo não, algum tempo, para aplicardes a oração, e depois vos ajunteis novamente, para que você não seja tentado pela sua sensualidade, pela sua libido. Primeiro, sexualidade é uma coisa ativa. É, irmão, meu marido me procura de 3 em 3 meses. Tem que tratar esse homem. Tem algum problema. Tem que ser tratado. O que foi, reverendo? Pastor Santo está dizendo ali, dá Viagra para ele. Alvoroço no arraial. Tá aqui algum problema. Depois eu vou falar de alguns desses problemas. Não posso falar logo agora. Para poder. É fácil, é adaptável aqui. Bem, pode ser que seu marido, se ele tiver até 30 anos, ele é um forte candidato à ejaculação precoce. Isso traz ansiedade e insegurança. Ele pode querer fugir da relação, porque ele não consegue te satisfazer. Ele precisa de tratamento psicológico. Precisa ter calma. Isso pode acontecer com um homem na idade até 30.

0: homem acima de 30 anos, pode ser que ele esteja estressado, depressivo, e por causa disso ele não tem uma ereção normal e ele tem medo da relação, ele foge. Homens acima de 50 anos, pode ser por questões de diabetes, pode ser por questões de baixa do hormônio da testosterona, ele pode ter uma baixa hormonal, pode ser também por hipertensão, então ele pode fugir da relação. Tudo isso tem tratamento, tudo que eu estou falando. Na mulher, porque muitas vezes a mulher não tem nenhum apetite sexual, pode ser baixo do hormônio estrogênio, tem uma baixa da taxa hormonal, e ela pode ser, ficar uma mulher fria, e ela pode estar fria pela maneira que ela é tratada diariamente. Mas biblicamente falando, a relação sexual do matrimônio é uma relação ativa. A relação sexual é mútua, não é mercadoria de troca. Se não trocar a geladeira essa semana, não.
1: Olha, se você não for comigo nesse lugar, você sabe que eu desejo tanto ir nessa reunião dos colegas da minha empresa. Se você não for esta semana, eu dormirei no quarto das crianças.
0: Não pode. Sexualidade no casamento não é mercadoria para negócio.
1: Minha querida, eu vou apregoar 30 dias de jejum aqui em casa.
0: Você só pode apregoar jejum na tua casa se tua mulher concordar contigo. E é por pouco tempo. Não é por 30 dias não, malandro. Uma semana. E não pode ficar na oração toda a vida. Certo, pastor? Está aqui um homem com mais de 50 anos casado com a mesma mulher, que tem 11 filhos. Manja do negócio. Casamento, a pessoa tem a ideia que a sexualidade é uma coisa repugnante, é uma coisa terrível. Tem que fazer, meu Deus, Senhor, se um anjo estiver aqui hoje, ô Jesus, me espere. Guarde esses três princípios. Princípios da intimidade: o marido satisfaça a mulher sexualmente, a mulher o homem. Segundo princípio: os cônjuges no relacionamento sexual do casamento são livres para o prazer. Ninguém pode julgar a sexualidade no casamento. Não é uma relação para alguém meter o bedelho e dizer o que pode e o que não pode. É problema seu e da sua mulher. Terceiro, a sexualidade é uma coisa ativa e não é uma coisa de uma decisão unilateral. É uma decisão que vai a dois. E agora, meu irmão, se na Bíblia não tivesse um livro de sexualidade explícita, ativa, para arrebentar com qualquer teoria do relacionamento íntimo. Se não tivesse o Cântico dos Cânticos. Se não tivesse. Gente, ia inventar um monte de pataquada. Vamos ver? Maravilha. O Cântico dos Cânticos, Cantares de Salomão. Abre aí no capítulo 1. É a celebração das relações sexuais de Salomão com a Sulamita, com a amada. Não venha para cá querer deturpar o livro e dizer que o livro trata da igreja. O livro de Cantares trata da sexualidade de um casal que é exemplo.

de intimidade e de unicidade. Você pode, por analogia, já que o casamento tipifica a união de Cristo com a igreja, usar Cantares. Mas em essência, o livro de Cantares é uma linguagem bela, apaixonada e viva da relação de um homem com uma mulher. Vamos ver? Está em Cantares? Capítulo 1, versículo 2. Beije-me ele com os beijos da sua boca, porque melhor é o seu amor do que o vinho. Beija-me ele com os beijos da sua boca. Isso aqui não é linguagem figurada não, irmão. Mete o bocão nessa serva, meu irmão. Beija essa mulher, meu filho, pelo amor de Deus. Você sabia que o toque tem muita mulher com rigidez do tônus muscular, bico de papagaio, problemas na coluna, envelhecimento precoce, porque ela não é tocada. Sabe? Não é beijada. Ah, Jesus, dá juízo a esse povo. Versículo 16. Não dá para pegar livro de Cantares, senão a gente vai ficar aqui 10 dias. Só vou ressaltar um negócio aqui. Eis que és gentil e agradável, ó amado meu. O nosso leito é viçoso. Tem três coisas aqui. Para os homens, tem duas. Para o casal, tem uma. Ele é gentil e agradável. Não é um cavalo, um ignorante, um brutamonte. Ele é gentil com cuidado. Devagar. E é agradável. Fala coisas boas. De vez em quando eu viajo, que eu fico mais de 2 dias, eu tenho um limite para mim. Eu não fico mais de 5 dias em viagem nenhuma sem a minha esposa. A partir daí, me acompanha. Se não quiserem pagar para minha mulher aí, vai lamber sabão, eu não vou. No máximo é 5 dias. Ai, esse homem é um fenômeno. Não é nada disso que você está pensando. É porque eu acho que é uma ligação entre você e a sua mulher. Eu, de vez em quando, pastor, não aprendi assim, eu também não aprendi. Eu sou meio tosco, sabe? Eu nunca fui dado na minha família esse negócio de estar toda hora abraçando. Eu não vi isso na minha casa. Eu não fui dado a isso. Mas eu sou um ser humano inteligente. Como diz a psicologia social, o homem é um eterno vir a ser. Você pode se adaptar. Você pode se contextualizar. De vez em quando eu pego o telefone, quando eu vou ficar 2, 3, 4 dias, ligo para minha casa. Se eu não conseguir durante o dia, ela já sabe. Duvido se vai dormir, porque sabe que o telefone vai tocar meia-noite, não interessa. Aí eu ligo: tudo bem, Zé? Tudo bem. Você sabia que você é minha princesa? Hã? Isso é agradável. Cara, nunca disse uma palavra agradável para a mulher. Porque a minha mulher sabe, se ela precisar, o dinheiro tá aqui, ó. Eu só tenho dinheiro. Se precisar, mete a mão no bolso que tem dinheiro. Você é de ser ignorante, rapaz. Ela quer ouvir uma coisa boa. Uma palavra boa. Ele é agradável e ele é gentil. Ele não dá tapa, não dá pescotapa, não dá bufetada na mulher. Ele é gentil. E aí, olha só o que ela declara. Olha a consequência, por favor, a minha classe, homens, lombres, por favor. Se você for gentil, olha que coisa linda, diz o texto. Se você for agradável, o teu leito será viçoso. Pega fogo. O negócio é quente.

gente. É isso que ela está dizendo. O nosso leito tem vida, a gente bota para quebrar. O negócio aqui em casa pega fogo. Agora você quer ver? Que coisa linda. No capítulo 4 e no capítulo 5, os dois estão em pé nus. Um de frente para o outro. Não, pastor, não, não, não. Lá em casa tem um lençol. Um buraquinho. Já foi feito na medida certa. Olha, os dois estão nus, um de frente do outro, excitados um pelo outro. Olha a declaração, a dele para ela. Vamos começar, hein? Capítulo 4. Eis que és formosa, amiga minha. Eis que és formosa. Os teus olhos são como os das pombas entre as tuas tranças. O teu cabelo é como o rebanho de cabras que pastam no monte de Gileade. Os teus dentes são como o rebanho das ovelhas tosqueadas que sobem do lavadouro, e dos quais todas produzem gêmeos, e nenhuma há estéril entre elas. Os teus lábios são como o fio de escarlata. O teu falar é doce. A tua fronte é qual pedaço de romã entre as tuas tranças. O teu pescoço é como a torre de Davi, edificada para pendurar armas. Mil escudos podem dela, todos broquéis de valorosos. Os teus dois peitos são como dois filhos gêmeos da gazela, que se apacentam entre os lírios. Antes que refresque o dia e caiam as sombras, irei ao monte da mirra e ao outeiro do incenso. Tu és toda formosa, amiga minha, em ti não há mancha. Ele conhecia o material totalmente. Ele via a sua amada totalmente nua. Para você dizer que alguém não tem uma mancha, você tem que conhecer profundamente. O cara vasculhava o material. Esses conceitos mundanos, diabólicos, de colocar preconceito na relação do casal. Agora vai chegar a vez dela. E ela é quente, hein? Tu vai ver o que ela vai dizer. Eu vou trazer aqui uma tradução de um trem aqui que ela vai dizer aqui. Capítulo 5, a partir do 11. Fica mais fácil. Sintetizando. A sua cabeça é como ouro mais apurado. Os seus cabelos são crespos, pretos como corvo. Os seus olhos são como das pombas junto às correntes das águas, lavados em leite, expostos em engastes. As suas faces são como um canteiro de bálsamo, como colinas de ervas aromáticas. Os seus lábios são como lírios que gotejam mirra. As suas mãos são como anéis de ouro que têm engastadas as turquesas. E agora? O seu ventre como alvo marfim, coberto de safiras, eu explico já já. As suas pernas como colunas de mármore, fundadas sobre bases de ouro puro. O seu aspecto como Líbano, excelente como os cedros. O seu falar é muitíssimo suave. Sim, ele é totalmente desejável. Vamos voltar? O seu ventre é como alvo marfim, coberto de safira. Rapaz, o hebraico, ele é erótico nas suas pronúncias. Sabe o que ela está dizendo aqui quando fala de ventre? Está falando da genitália masculina. Você já viu como é que é tromba de elefante, minha filha e meu filho? Você já viu? Nunca viu, não? Já viu como é que é uma tromba de elefante? Uma coisa viçosa, erecta. Ela está declarando o que é a genitália masculina do seu marido. Fica vermelha a cara sem vergonha, fica. Está aqui, isso aqui é a Bíblia. Ela está olhando ele inteiro. E quando ela termina, diz: esse homem é muito desejado.
Vamos ver a relação íntima em Cantares. Capítulo 7. Salomão, velho de guerra, é quente. Você quer ver? Que formosos são os teus pés nos sapatos, ó filha do príncipe. A volta de tuas coxas são como joias trabalhadas por mão de artistas. O teu umbigo, como uma taça redonda que não falta bebida. O teu ventre, está falando da genitália feminina, como um monte de trigo cercado de lírios. Para aqui um pouquinho. O teu umbigo, como uma taça redonda que não falta bebida. Quando eu disse aqui há pouco tempo atrás que ninguém tem autoridade de penetrar na intimidade do casal, que é uma coisa tão profunda, que tipifica, que representa o mistério da Trindade, e Deus, sabendo do que representa a profundidade de uma intimidade, e como nós não somos seres iguais, somos indivíduos, é a capacidade e a qualidade de ser único, insubstituível, incomparável, inconfundível. Cada pessoa que se junta com a outra forma uma, que é diferente da outra que se junta com a outra e forma outra. Salomão era um camarada, hein, de ideias. Camarada assim, vou fazer um negócio diferente hoje. Vou levar vinho. Botava vinho no umbigo da serva. Problema dele. Bota guaraná, irmão. Depois desse programa, o estoque de guaraná vai acabar. Ele era um camarada de novidade, inteligente, para poder ativar o seu leito viçoso. Entendeu? Eu não vou dar mais detalhe aqui. Eu não vou dar mais detalhe, mas pelo amor de Deus, irmão. A Bíblia não precisa. Ele fala aqui. O umbigo é como taça redonda que não falta bebida, e o teu ventre como montes de trigo cercado de lírio. Ele fala do umbigo e fala da genitália feminina. Enche um umbigo de vinho. Ou de guaraná, sei lá de quê, de leite moça, isso não é problema meu. Para ver onde é que ele vai parar. Ah, Jesus, Jesus, Jesus. Tá na Bíblia, irmão, tá na Bíblia. Isso é pro casamento. Olha aqui. Os teus dois peitos como dois filhos gêmeos da gazela. Aí ele vai falar e diz assim, olha. Sete. Sete, sete. A tua estatura é semelhante à palmeira. Os teus dois peitos ao cachos de uva. Uva é pra quê, irmão? É pra ficar olhando pra uva. Quando você compra um cacho de uva, ai, que uva linda, é. Joga fora. A tua estatura é semelhante à palmeira, os teus peitos aos cachos de uva. Ele está falando da relação. Dizia eu. Você vê que o camarada, ele começa com vinho no umbigo. É, ele está trabalhando. Ele está trabalhando para chegar na êxtase do prazer. Aí aqui ele já está no final. Dizia eu. Subirei a palmeira, pegarei em seus ramos. Então os teus peitos serão como cachos na vide, e o cheiro da tua respiração como das maçãs. Há um batimento cardíaco alterado.

0: na relação sexual, a pulsação sanguínea, ele está falando do ato sexual em si. Irmãos, a expressão sexual do casamento é um paradigma.
1: 2 e 4. 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Duas e cinco.

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1: 2:28.

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1: 2:35.

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1: 3:55.

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1: Quatro horas.

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1: 4:18.
2: Aleluia, porque aquele que beber da água que eu lhe der, jamais voltará a ter sede. Assim diz o Senhor, seja renovado todo.

0: 4:28.
1: Senhor, nós levantamos a nossa voz a Ti, Deus. Nós clamamos a Ti, porque é do Senhor que vem o nosso socorro, Deus. Nós chamamos de volta tudo aquilo que foi roubado, Deus. Tudo aquilo que nós perdemos, Senhor. Os sonhos, os planos, Senhor. Oh, Deus, aquilo que um dia já foi festa e hoje é luto, é tristeza, Senhor. Traz de volta, restitui, Senhor. Nos restitui, Deus. Esse é o nosso clamor, Senhor. Nos restitui.

Chegou o momento de você levantar a sua voz ao Senhor. Não se preocupe com quem está ao seu lado. Não olhe para os lados, olhe para cima. E clame ao Senhor. Oh Senhor, restitui. Assim como foi com a vida de Jó, Senhor, restitui a minha vida também, Deus. A minha casa, a minha família, Senhor. Os meus sonhos, Deus, restitui. Clame ao Senhor. Oh, recanta lá da churinha da. Clame. Clame. Clame. Oh. Oh, Senhor, traz de volta, Senhor. Sara a nossa dor, Deus. Derrama o teu azeite na nossa ferida, Senhor. Oh, Deus, nós precisamos de ti, Senhor. Restitui a tua presença, Senhor, a tua presença em nossa vida, Deus.

0: Ele vai restituir a tua vida, meu irmão.
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3: 4:35.

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1: Quatro e quarenta e um.

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1: 4:45.

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1: 4:55.
2: Deus vai colocar um anel novo no teu dedo. Vai te colocar um...

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2: Cinco e três.

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0: 5:40.
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2: 5:45.

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0: 6 e 7. 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
1: Aquele moço era um assaltante perigoso, traiçoeiro. Vivia de invadir residências, de preferência as mais caras. Era violento. A sua reação era sempre desproporcional com as vítimas. Não tinha pena nem piedade de ninguém, nem de mulher, nem de criança, nem de idoso. E aquele assaltante perigoso estava agora, debaixo da sombra escura de uma árvore, olhando atentamente aquele casarão. Parecia abandonado. Há várias noites ele estava ali sondando o terreno e chegou à conclusão que dentro daquele casarão deveria ter muitas coisas valiosas. Ele esperou um momento em que a rua parecia mais deserta e pulou o muro. Sacou o seu revólver e começou a olhar para os lados. Não, não tinha nenhum cachorro, nada. Ele foi andando, andando sorrateiramente, caminhando pelas sombras para não ser visto, e conseguiu abrir a porta do fundo daquele casarão. E abriu bem devagarinho. Tirou o seu sapato e foi andando só de meia para não fazer barulho. E o revólver na mão direita, o cão da arma puxado, tudo pronto para disparar se fosse necessário. E ele olhou na parte de baixo daquele casarão e só viu móveis velhos. Imaginou então que no andar de cima, coisas mais valiosas com certeza encontraria. Ele começou a subir a escada, sentindo aquela adrenalina, o medo de ser apanhado, mas também disposto a matar ou morrer. E foi sumindo. Ele queria roubar o que tivesse de mais valioso naquele casarão. E ele viu, logo assim à sua direita, a porta do quarto principal. E abriu bem devagarinho, no meio da escuridão. E olhou ali na cama e viu que tinha alguém deitado. Alguém que devia estar dormindo. Então, vagarosamente, e apontando a arma na direção da cama, ele foi entrando, olhando também ao redor para ver se tinha ali em cima da mobília alguma joia exposta. Foi quando alguém disse: "Oh, meu filho, que bom que você voltou." E ele apontou a arma, pensou em atirar, mas a voz da pessoa que estava deitada na cama disse: "Ah, foi Deus que te mandou aqui. Muito obrigado, meu filho. Por favor, apanhe o meu remédio. Estou com muitas dores. O meu coração também sofre. O remédio está ali em cima do criado mudo." E ele ficou sem saber o que fazer. E o homem, deitado na cama, suplicou: "Eu não enxergo, eu não vejo nada. A minha família há muito terminou. Estou terminando os meus dias também. Ando doente, muito doente."

doente. Ah, meu filho, foi Deus que te mandou. Por favor, pegue o meu remédio. E o bandido, aquele bandido perigoso, resolveu guardar a arma. E não se sabe por quê, ele foi até o criado mudo e pegou o remédio. E tinha ali um copo vazio. E ele entrou até o banheiro que ficava ali naquela suíte e pôs um pouco de água e voltou. E quando ele voltou com o remédio na mão e o copo com água, o homem disse: me ajude, meu filho, ajeite meu travesseiro aqui. E ele ajeitou o travesseiro e o homem abriu a boca. E ele colocou o comprimido na boca daquele homem. Era um homem já de idade. E ele mesmo, deu a água pro pobre homem beber. E quando o homem bebeu, disse: ah, meu filho, muito obrigado. Foi Deus que te mandou. Obrigado, meu Deus, obrigado. Meu filho, por favor, estou sem sono, até o remédio fazer efeito. Leia alguma coisa para mim. E ele ficou sem graça. Ler? O homem disse: é, tem aí um evangelho em cima do criado mudo. Leia para mim, por favor. E ele, sem graça, pegou o evangelho e começou a ler. E o homem dizia: que maravilha, que coisa linda, continua, meu filho. Ele, que estava lendo a princípio quase gaguejando, começou a ler. E leu durante 40 minutos ali lendo para aquele homem doente. E o homem doente disse: vá, meu filho, vá dormir em outro quarto. Agora eu estou cansado. Deus te abençoe, meu filho. E o homem virou-se do lado e começou a dormir. Aí o assaltante perigoso não era mais um assaltante perigoso. Não tinha mais um revólver na mão, e sim a Bíblia, a palavra de Deus. E ele não tinha mais vontade de revirar o quarto procurando joias. Ele resolveu sair do quarto daquele homem com toda educação e silêncio e levou consigo o evangelho. Encontrou um outro quarto ali na frente, a cama arrumada, e ele resolveu deitar. Porém, antes de deitar, ele precisava continuar lendo aquele tal do evangelho, tão gostoso de ler. E ele começou a ler. E como era habituado, com a noite não tinha sono e passou a noite inteira lendo a palavra de Deus. No dia seguinte, pela manhã, ele já estava de pé e foi correndo ao quarto para ver aquele homem, para ver melhor a luz do dia, aquele homem doente. E nem bem entrou no quarto, o homem disse: oh, meu filho, você dormiu bem? E ele falou: dormi? Eu também. O remedinho que você me deu foi uma bênção. Foi Deus que te mandou aqui ontem. Oh, meu filho, de onde você é? E ele ficou sem graça, ficou com vergonha de dizer que era da favela, que era do morro. Ele disse: eu sou dessa cidade mesmo. Ah, tá bom. Você vai ficar comigo quanto tempo? Ele disse: quanto tempo o senhor quiser. Então fica, meu filho, fica aí. Olha, faz o seguinte, tem um dinheiro ali naquela primeira cômoda. Pegue e vá até a padaria. Vá, compre pão, leite, queijo, presunto, vá, meu filho. E ele abriu a primeira gaveta daquela escrivaninha, daquele móvel, que tinha muito dinheiro. Mas pela primeira vez na vida, ele não quis roubar nem dar tiro. Pegou apenas 10 reais e foi até a padaria, comprou pão, leite, presunto, comprou manteiga, comprou queijo e voltou e preparou o café da manhã e levou para a cama daquele homem doente e foi ficando.
E toda noite o homem doente dizia: meu filho, leia um pouquinho mais para mim. Leia, meu filho. E ele continuou lendo a palavra de Deus. E está escrito na própria palavra que ela nunca volta vazia. Antes prospera naquilo para o qual foi enviada e faz tudo o que agrada a Deus. E o coração daquele assaltante perigoso agora estava sendo semeado com a semente mais preciosa e importante do universo, a palavra de Deus. E a sua vida foi mudando. Ele, de repente, não tinha mais vontade de sair à noite para assaltar e cuidava daquele homem cego, doente, idoso, e lia o evangelho e foi ficando, até que um dia aquele homem idoso, sentindo a morte se aproximar, disse: você tem sido muito bom para mim, meu filho. Diga-me, você tem família? E ele disse: não. Eu fui criado numa instituição de menores. Ah, sei, entendo. Meu filho, eu também não tenho mais parentes, não. Eu sou sozinho. Eu vou chamar o oficial do cartório e vou fazer o meu testamento. E vou colocar você como meu herdeiro universal. E esta casa aqui agora vai ser tua. E tudo que eu tenho, e olha que eu tenho bastante, viu? Eu tenho muito dinheiro no banco, não é só esse dinheiro aí na cômoda, não. Eu tenho muito dinheiro e eu vou deixar tudo para você. Vá, meu filho, vá até o centro da cidade, vá até o cartório, chame o cartorário, chame o oficial, porque eu quero fazer o meu testamento. E ele foi, e o oficial do cartório veio. E aquele homem idoso, lúcido, fez o seu testamento, expressando a sua última vontade e declarando como seu herdeiro universal e legítimo aquele que cuidou durante os últimos meses de sua vida, cuidou de sua saúde. Tudo foi assinado, reconhecido. E ele continuou cuidando do homem idoso e cego até que ele faleceu. E quando aquele homem idoso e bom, quando aquele homem faleceu, como o moço chorou. É como se um pai tivesse morrido. É como se ele tivesse perdido uma parte do seu coração. Chorou muito mesmo, mas foi recompensado. A vida daquele moço, que era um assaltante perigosíssimo, violento, foi totalmente transformada pelo poder do amor e pelo poder do evangelho de Jesus Cristo. Quem é ele agora? Um homem de bem, que transformou o casarão num centro de recuperação para viciados. E muitas vidas têm sido transformadas através daquele que estava perdido, mas foi achado. Aquele que um dia estava condenado, mas agora foi salvo pelo poder do amor e pelo poder da palavra de Deus. Há esperança para o ser humano? Assim, é só ouvir a palavra de Deus, é só conhecer a verdade. E Jesus disse: conhecereis a verdade e a verdade vos libertará. Ainda que você se julgue a pior pessoa do mundo, ainda que você ache que o teu caso não tem mais jeito, saiba, foi por você que Jesus Cristo morreu. Jesus Cristo se sente atraído pela tua vida. Se você é uma pessoa triste, derrotada, abatida, desvalida, deserdada, Jesus Cristo tem uma herança eterna para você. Se você receber o Senhor Jesus agora como teu único, suficiente, exclusivo e eterno Salvador,

Salvador. Se você abrir a tua boca agora e dizer: eu quero Jesus como meu Senhor e Salvador e lhe peço perdão de todos os meus pecados, então você vai sentir no teu coração o testemunho do próprio Espírito Santo, garantindo que você se tornou filho, filha de Deus. E a carta de Paulo aos Romanos, capítulo 8, versículo 16, diz assim: o mesmo Espírito testifica com o nosso espírito que somos filhos de Deus. E se somos filhos, somos logo herdeiros também, herdeiros de Deus e co-herdeiros com Cristo. Você quer esta herança? É só receber o herdeiro, é só abrir o teu coração e esta transação oficialmente será celebrada no cartório mais importante do universo, que fica ali na glória. O teu nome será registrado no livro da vida do Cordeiro. E se você fizer isto agora, vai ter a certeza no teu coração, não apenas que se tornou herdeiro de Deus, mas principalmente um dos filhos de Deus.

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2: 6:25.
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4: 6:30.
5: A ele somente, a ele, seja a honra, a glória e louvor para todo sempre.

0: 6:41.
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0: 10:54.
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6: Bom dia para você, são 7:25.

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5: 7:31.

0: Agora são 7h40.
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1: Oito e sete, bom dia.

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4: 8 horas mais 28 minutos.

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3: 8h48. Bom dia.
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0: isso aí, Itaperuna. Muito bom dia, moador dos streets. Muito bom dia, produtor rural. Bom dia, dona de casa. Muito bom dia, Brasil. Estamos iniciando mais um programa de frente com o Irlan Lázaro. Na melhor sintonia da cidade, ela mesmo, Rádio 104 FM no som. A rádio que faz a diferença de comunicação de Itaperuna, do distrito do noroeste do Brasil. Que alegria estar com você em mais uma manhã. 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Gente, voltamos agora. Itaperuna, hoje eu tenho uma grande honra. Estou, para mim, pode dizer que é um dos momentos mais marcantes da minha carreira como apresentador. Eu estou frente a frente com um dos maiores nomes do futebol brasileiro. E também, ele é ídolo por onde passou, gente. Ele é ídolo na Bélgica, em vários, na Holanda também. Um cara, e muito mais que isso tudo que a sua carreira abrilhanta. É um cara que tem uma humildade gigantesca. O dia que mandaram a mensagem para mim, falando da carreira dele, eu até olhei e falei assim, essa pessoa deve estar brincando comigo, eu não acredito. Quando eu fui realmente pesquisar, realmente, Luciano da Silva é um dos maiores nomes do futebol da nossa região. Atualmente, na localidade da Purilândia, próximo a Pociúncula, está um dos maiores nomes que abrilhantou o futebol, um dos grandes goleiros, que reencontrou o futebol ao lado de grandes nomes do futebol, como Zidane, Nakamura, entre grandes nomes. E ele está aqui diretamente, nos dando essa honra essa manhã, no estúdio da Rádio 104 FM Novo Som. Luciano, muito bom dia, meu amigo.
1: Bom dia, meu amigo. Eu quero agradecer primeiro pelo convite, amigos da 104 também. Eu sinto muito honrado em poder contar a minha história. Eu espero que inspire as crianças da nossa região aqui. E estou aqui para a gente ter um grande bate-papo.
0: É isso aí, Luciano. Desde já, cara, eu quero agradecer essa honra, cara. É assim, a sua presença aqui hoje, cara, é uma concretização do nosso trabalho, cara. Porque é chegar, não que os demais já estiveram aqui, jamais, assim, não é menosprezando nenhum deles, mas assim, ter uma pessoa como você aqui hoje, cara, é uma concretização da credibilidade do nosso trabalho. Quando você se prontificou em vir aqui, cara, pra gente, você não tem a noção do orgulho da minha parte, da por parte da direção da emissora, em poder receber aqui. Desde já, um parabéns pela sua carreira. Eu me sinto muito orgulhoso de ter você aqui. Mas, Luciano, como já é uma pergunta padrão do nosso programa, afinal de contas, quem é o Luciano da Silva? Conta pra gente.
1: Eu sou o Luciano da Silva, nascido e criado em Purilândia, hoje morador de Pociúncula, a cidade que me acolheu muito bem. Fui goleiro por 15 anos na Europa,

0: a felicidade de conquistar um título na Bélgica, que marcou a minha vida. É, também tive sucesso na Holanda, joguei ao lado de grandes jogadores. Sou esposo da Karine, pai da Gabriela, irmão do Gleice, da Marcele. E tenho essa honra, né? Sou muito feliz pelo presente que Deus me deu na vida, que me proporcionou a ter essa carreira maravilhosa que eu tive na Europa. Graças a Deus, muito sucesso.
1: É isso aí, Luciano. Cara, sua carreira, o dia que eu fui olhar as fotos, os vídeos, eu falei assim, cara, será que eu vou... Que eu me lembro que o maior jogador que eu tive próximo dele, eu tentei uma foto com ele, eu tremi igual vara vez no dia, foi o Adriano Imperador, o tio, quando ele estava na Peruna aqui. Tem uma ex-aluna, fez uma ponte pra me conhecer ele, e eu lembro que eu subi um prédio tremendo, assim, você, eu acho que junto com o Adriano, acho que é o maior jogador que eu conheci, que eu conheço hoje, sim, pessoalmente. Até brinquei que no final eu quero um outro na minha camisa, né? Cara, mas conta pra gente, essa carreira, cara, quais são os clubes que você passou, cara?
0: Então, eu comecei no Vista Alegre de Purilândia, que é um time centenário, comecei jogando ali, e tive a sorte de um olheiro me ver jogando ali em Purilândia, me levou no Vasco, eu fiquei um ano na escolinha do Vasco, depois fui pro Goitacás, e por fim eu fui o primeiro goleiro do Tombense. Quando o Tombense começou em 99, eu fui o primeiro goleiro do Tombense. Depois chegou o Bruno do Flamengo.
1: O Bruno do Flamengo.
0: E em 2000, em 99 mesmo, a gente foi fazer um tour pela Europa e algumas pessoas lá me viram jogando e voltei para o Brasil. E final de 99 eu recebi o convite para fazer um teste na Bélgica. E fui para lá, fui em 2000, em janeiro. Um frio, cheguei lá no frio e dei a sorte de encontrar com o Léo Moura. Na época o Léo Moura do Flamengo estava lá e me ajudou bastante, que tem a barreira da língua e do clima, né? Aí me ajudou bastante, me levou para casa dele, me ajudou no idioma, que lá fala holandês, é uma língua muito complicada. E comecei a minha carreira, a minha trajetória começou em 2000, na Europa.
1: Cara, qual foi o jogador que você, assim, cara, é de dar um orgulho, e até eu falo isso para vocês, cara, jovens, um dia eu já sonhei em ser jogador. Já sonhei, acho que todo menino sonha em ser jogador. É raro um menino que não tenha um sonho em ser jogador, eu já sonhei em ser jogador. Mas fala pra você, como de um menino, de uma localidade, assim, geograficamente pequena, né? Assim, estrutura, e parar nos grandes teatros do futebol. Qual foi o dia que você olhou dentro de um estádio, ao lado de um jogador profissional, e você falou assim, cara, eu não acredito que eu estou do lado desse cara, eu tô vivendo um sonho. Conta pra mim, cara.
0: Taffarel.
1: Caraca!
0: Eu conheci o Taffarel, em 2002. O Taffarel foi meu ídolo de infância, é ainda meu ídolo, referência para todos nós, na nossa época, em 94, ele deu o teto pra gente, né, ajudou. E eu tava treinando na Espanha e, como eu te falei, a gente tinha aquela quebrada que fala no futebol, né, o goleiro tem aquela quebrada. E na Europa, naquela época, praticamente não existia goleiro brasileiro na Europa. Era muito mal falado o goleiro. Depois foi começando o Dida, chegou na Europa, o Júlio César. E eu tô treinando lá e tava o Bayern de Munique, tava nessa época, o Parma tava nessa época. E o Galatasaray, eu até tenho uma camisa do Mondragon.
1: Que legal.
0: E o Taffarel estava em fim de carreira. Quando eu tava treinando atrás do... Assim, treinador de goleiro estava cruzando bola para mim. O Taffarel foi andando um jogador com a camisa do Parma. Não sabia que ele estava no Parma. Naquela época não existia internet. Aí ele falou, você é brasileiro, né, rapaz? Aí eu olhei assim, era o Taffarel. Eu pedi para parar. Aquele dia para mim já valia a minha carreira toda.
1: Caraca.
0: Eu conheci o Taffarel, cara, nesse jeito. Mas só que naquela época não existia câmera para tirar foto, Instagram, Facebook, essas coisas. E eu fiquei tão nervoso que eu não consegui nem pedir nenhum autógrafo, nem uma luva eu pedi ele. Mas para mim ali foi o jogador que eu mais fiquei feliz de conhecer, assim.
1: Nossa, cara. Cara, o dia que me passaram sobre você, eu também pesquisei muito seu currículo, me passaram que você é uma referência, você, olha que lindo, você é referência de grandes ícones hoje do atual futebol mundial. Entre eles me citaram que você... Que jogadores como Luis Suárez, Van Dijk, todos esses jogadores têm uma admiração gigantesca por você. Como isso representa para você, cara?
0: Cara, eu fico feliz porque eu fiz parte, um pouco a parte da trajetória deles, né? Principalmente o Van Dijk, o Suárez, eu joguei com ele 6 meses. Ele tava saindo pro Ajax, mas ainda convivi um pouco com ele. Mas o Van Dijk eu convivi uns 3 anos com ele. De ir da minha casa, de conviver, de conversar bastante naquele começo de carreira dele. E o que eu fico mais feliz é reconhecimento, que às vezes é a gratidão também, né? Que a gente até teve a final da Champions League, a ESPN me ligou, pediu pra mandar uma mensagem pra ele. E ele respondeu, o Castelo Branco, né, que era o repórter da ESPN, fez a chamada lá e mostrou o vídeo pra ele. Eu fiquei muito feliz pela reação dele, sabe? Você vê que ele ficou feliz. E pra mim, você ver um amigo chegar ao patamar que ele chegou, pra mim é uma gratidão e sem contar.

0: Tá de onde eu sou, né? A gente é de Purilândia, você começa aquela dificuldade toda que você tem, você vê um amigo e hoje o ícone que ele é no mundo.
1: Nossa.
0: Aí eu fico muito feliz.
1: Nossa, cara. Cara, é, a sua posição de goleiro, nas posições assim, onde você sai muito como herói, às vezes sai como vilões no futebol. Qual foi o jogo que mais marcou a sua história?
0: Cara, foi a final da Copa da Bélgica. Essa final foi... hoje ela é falada até hoje, não só do time que eu jogava, mas no país. Porque quando eu vou lá passear, visitar lá o clube, eu sou chamado para podcast, eu sou chamado para entrevistas, porque eles não esqueceram que eu joguei com a costela quebrada.
1: Caraca!
0: Eu joguei uma final de Copa... A Copa da Bélgica, a Copa da Espanha, a Copa da Inglaterra, é difícil, porque um clube de médio porte é muito difícil chegar na final. E geralmente você pega um time mais robusto, um time melhor. Na época eu peguei o Clube de Bruges, que é o segundo time melhor da Bélgica. Tipo, duas semanas antes, era o atual campeão, a gente perdeu para eles 6-0. Eles massacraram a gente, imagina. Você jogar uma final, quanto o melhor time jogava Champions League, os caras, time muito bom, e você ser campeão. E eu com a costela quebrada. Aí aquilo virou uma história de filme. Que o jogador que jogou. Porque quem quebrou a costela sabe o que eu tô falando, entendeu? Eu joguei com três. Tomei anestesia antes do jogo.
1: Caraca.
0: Fui pro hospital, fui de carro da polícia pro estádio. O pessoal foi de ônibus, eu fui pro hospital, tomei anestesia. 10 minutos do jogo já tava com dor.
1: Nossa!
0: Entendeu? E fui campeão. Aí isso aí a torcida não esquece, entendeu? E o povo não esquece. Tanto que eu já fui. Já me chamaram outros jogadores pra falar desse jogo comigo, entendeu? Que não esquece. Você é o jogador que jogou com a costela quebrada.
1: Caraca.
0: É uma história de superação, né?
1: Nossa, Deus, cara. E cara, conta pra mim. Qual foi o jogador que você falou mais difícil de enfrentar, cara? Você jogou contra o. Quase que os maiores, né?
0: Sim, sim.
1: Qual foi o jogador que você falou assim, cara, esse aqui é o que mais me deu trabalho?
0: Cara, tem um jogador, o nome dele é Dusan Tadic. Ele era o capitão do Ajax, que o Ajax chegou na semifinal. Você lembra do gol do Lucas? Que o Lucas fez um gol no finalzinho.
1: Lembro.
0: Então, o capitão do Ajax era o Tadic, Dusan Tadic.
1: Sim.
0: Ele depois ele foi pra Inglaterra, o Southampton, até jogou com o Van Dijk lá.
1: Depois se eu jogar foi pro Fenerbahçe, né?
0: Isso. E ele jogou, eu joguei com ele também.
1: Jogou com ele?
0: Ele jogou comigo, eu sou mais velho que ele. Ele jogou comigo. E esse cara tinha um foco, um estilo que chama Ronaldo, se cuidava, muito forte, muito técnico. E depois ele foi pra outro time. Aí quando eu fui jogar contra ele, eu fui ver como que ele era bom. Eu achava ele bom já no meu time. Agora jogar contra ele, eu achei ele surreal, cara. A técnica, a força. Jogou a Copa do Mundo contra o Brasil, entendeu? E eu tenho um amigo também, Felipe Kostic, que jogou com ele, que agora jogou na Juventus e tal, também jogou com
1: ele
0: no Groningen. E quando o Brasil jogava.
1: Quase que foi até pro PSV, agora se eu não me engano.
0: O próprio.
1: Hã?
0: O próprio. O Kostic, Felipe Kostic.
1: E foi pro PSV.
0: Ele também é o Flamengo de meu filho, que ele ajudei bastante na vida.
1: Caraca, mano.
0: Quando ele chegou no Groningen, ele não falava inglês, não falava nada. Aí eu. Trouxe pra mais experiente, né? Trouxe ele pra mim, vamos jantar, vamos sair. Entendi um pouquinho da língua dele, fui aprendendo. E gratidão, me mandava mensagem agradecendo quando ele foi pra Juventus, me agradeceu muito. Falou que fiz muita parte assim, dessa parte de pai, né? De levar pra jantar, de levar pra casa, de jogar um videogame. Porque senti em casa, que eu sei como é difícil você sair de casa, país diferente, cultura diferente, língua, um idioma que você não fala. E aí eu nem ia falar com você sabe do Kostic, ele que me ligou. Quando ele jogar com o Brasil, ele me ligou. Aí o Tadic que tava com ele também. Aí o Tadic foi o melhor jogador que eu enfrentei.
1: É? Não, ele é. Todas as partes de vida que aquele cara.
0: Eu acho que ele poderia ter chegado mais longe.
1: Pelo muito
0: futebol
1: bom.
0: Que ele jogava. Entendeu?
1: Que jogador, tá?
0: Mas foi com circunstâncias, não sei se foi de escolhas erradas, porque ele foi pro Southampton, ele não teve aquele salto que o Van Dijk teve. Que o Van Dijk foi pro Groningen, Celtic. Southampton e Southampton Liverpool. Entendeu? O Tadic que ele não teve esse salto do Southampton para um time de.
1: Eu acho que ele quase foi. Eu acho que ele quase foi pro Chelsea, não chegou pro Chelsea.
0: O Tadic?
1: É.
0: Claro, eu creio que.
1: Eu acho que. Não, é. Tinha uma negociação, mas não concretizou, tinha uma sondagem.
0: Depois que ele foi pro Ajax, o Ajax fez aquele time, aquela
1: com a máquina.
0: Aí todo mundo ali se deu bem, entendeu? Naquele time, o Ziyech,
1: Sim.
0: Goleiro, o Onaná, né?
1: É, o Ziyech melhor que foi pro Chelsea,
0: foi
1: né?
0: Pro Chelsea,
1: isso, mas ele também tinha umas duas sondagens muito boas.
0: O brasileiro David Neres, né?
1: Nossa, aham.
0: Tinha um time massa, ele tinha uma máquina que tinha.
1: Time massa. E, cara, eu já vi também, cara, tem uma foto sua, quando coloca o seu nome lá no Google, Luciano da Silva, de cara, já aparece uma foto sua com o Zidane, cara. Como foi que a partida pra você? Conta pra mim, cara.
0: Cara, começou. Já, eu tive uma experiência antes com o Zidane, que foi em 2004. Que

0: recebi um convite para disputar o torneio de falta. Era um torneio que eles que tinham no de verão, no, na, em Marbella, na Espanha. E o advogado do Zidane, ele era um dos meus empresários, entendeu? Aí ele me colocou nessa fita, né? Me chamou para disputar esse campeonato de falta. Aí eu cheguei lá, encontrei Canizares, eu era um Canizares também era um goleiro que eu admirava muito, Peter Cech, não era o Peter Cech de hoje, assim, depois foi pro Chelsea, ficou muito famoso. E aí eu já tive essa oportunidade de cair no grupo do Zidane, de faltas. Aí o Zidane bateu umas faltas, lá fiz umas defesas, aí apareceu no Play of the Day da CNN, que é um programa esportivo que tem na CNN, aí a jogada do dia que fala, aí é jogada de basquete, jogada de beisebol, jogada de tudo. E eu passei na CNN esse dia, com a defesa do Zidane. É. Aí o tempo passou, eu fui pra Holanda, aí ganhei a chuteira de prata, fui o segundo melhor jogador do campeonato. Foi um feito muito grande também pro goleiro, além de ser goleiro, mesmo não é fácil você ganhar uma premiação dessa, um prêmio desse. E ficou muito famoso, porque minha mãe foi lá, eles fizeram homenagem pra mim, sem eu saber.
1: É aquela foto tá vocês dois, né? Foto linda, cara.
0: Levaram a minha mãe no,
1: é de arrepiar.
0: No, pra fazer a minha homenagem, foi muito legal. E o cara que tava lá, ele era um dos caras que organizava esse jogo, o jogo da pobreza, que era o nome. É, os amigos Zidane, amigo do Ronaldo. Aí, como eu tava em evidência naquela época, ele me convidou pra fazer esse jogo. Aí eu fui fazer o jogo dos amigos Zidane, eu não acreditava que aquilo tava acontecendo. Porque primeiro que eu fui no jatinho, tava o Stan, o Kluivert, o Davids, aquela galera da Holanda de 98 que o Brasil ganhou nos pênaltis lá na França. Tava todo mundo, eu olhando assim, eu não tava acreditando que eu tava vendo aquilo, entendeu? Aí quando eu chego em Portugal, que eu vejo o hotel, Figo de um lado, Thierry Henry do outro, Barthez, só não tinha um camarada aqui que você não conhecia. E eu, cara, o que eu tô fazendo aqui? Eu sabia, você tava vivendo um sonho, cara. Então eu vivi um sonho na minha vida e eu sou muito grato, porque se eu só agradeço a Deus, porque não tem como explicar acontecer uma coisa daquela.
1: É inexplicável, né, cara?
0: É inexplicável.
1: Cara,
0: ele passa um filme que é pouco acostumado. Eu tenho um amigo que a gente brinca quando a gente vai jogar bola assim na roça, a gente costuma jogar bastante roça, só tem campo. Aqui a gente joga aqui no barreiro, aqui.
2: Eu joguei ele aí, quando eu tiro o barreiro. Campo,
0: assim, né? Aí ele olha assim, rapaz, aqui eu tô com saudade lá do estado do Luz, do Benfica. Eu gosto, eu amo isso, cara. Eu amo o que eu vivo aqui, sabe? Por isso que eu vim embora, pra viver essa vida. Mas eu pensava o contrário, pô, eu saí de lá de Purilândia, cara, eu tô vivendo isso aqui, entendeu? É uma coisa assim, é um motivo para cada um de vocês que estiver ouvindo, a criança, o jogador que está passando dificuldade, de acreditar, cara, porque é possível.
1: Cara, até antes de um comercial, você, olhando para você, eu achei me arrepiado, entrevistou, porque tipo assim, cara, você viveu coisas, Luciano, que nem grandes jogadores da atualidade, quer ver? Do elenco do Flamengo, Botafogo, dos grandes times brasileiros. Vamos colocar assim: viveram o que você viveu, ao lado do jogador que você teve. Quer ver? Dentro do futebol brasileiro hoje, que a gente pode falar, será que viveu ao lado de grandes jogadores? Neymar, Lucas. É mais alguns que assim, jogaram assim. Mas você viveu coisas, cara, que boa parte do futebol brasileiro

0: aqui te olhando, entendeu? Você tá aqui jogando aqui em Itaperuna, você tá no Amador aqui. Pode sempre ter uma pessoa te olhando, cara. E ali pode ser a sua oportunidade, entendeu? Você querer, sabe? Eu quis muito, muito mesmo. E eu, além do meu tamanho, goleiro, brasileiro, na época era um preconceito gigante, eu consegui essa barreira, entendeu?
1: Qual foi a defesa mais difícil que você fez na sua carreira, cara? Que eu vi várias. Assim, eu vi lance.
0: E eu era desse jeito, entendeu? Eu saí, ele dominou, já saí no,

0: me contratou para isso. O time, eu queria jogar o time marcação alta. Eu, como era muito rápido, ele gostava que eu jogava bem adiantado, estilo do Noia, assim, vamos dizer, né?
1: Você teve uma passagem, é no Vasco, né?
0: É, mas pequenininho, tava com 13, 14 anos.
1: Bem pequeno, né?
0: É.
1: E, cara, quando você retorna para o Brasil, teve algum momento que marcou a sua vida?
0: De a volta do
1: pro futebol.
0: Do futebol. Ele era o treinador da rapaziada, do Tombense, dos goleiros. Aí eu fiquei treinando. Aí o Tombense classificou para a final da Série D. E tinha um goleiro que machucou, então eu tinha três, precisava de mais um goleiro. Aí o Lani me inscreveu, eu tenho até a medalha do Campeonato Brasileiro, entendeu? Aí esse lance me marcou, porque eu vim já pensando em parar, ainda continuei ainda treinando com a rapaziada, entendeu?
1: Você parou quantos anos de futebol?
0: 35.
1: 35?
0: 34, 35,
1: é. E foram quantos anos o total de carreira?
0: Cara, eu conto como também como a preparação toda, que eu saí de casa, deu 20 anos. Porque quando você sai ali de casa, com 95, assim, aí, poxa, sozinho, frio, abandonado, entre aspas, né? Aí, se você não querer muito, você volta.

sabe, uma no centro da cidade e outra aqui no bairro Vinhosa, tá bom? Gente, esse medicamento eu, como profissional farmacêutico, posso garantir vocês que é hoje o melhor medicamento.

0: Cara, o que isso tudo significa pra você, cara? Uma forma total. Porque, cara, você teve um lado, pode dizer que do ouro do futebol. Que nunca mais vem jogadores como esse. A grande verdade é essa. É. A gente tem uma geração que tá terminando. É triste.
1: É triste. Aí tem que aproveitar o máximo.
0: Que é a minha geração. Uhum. Que a gente tem o orgulho de ter visto Messi e Cristiano Ronaldo.
1: Sim,
0: comprei o Cristiano Ronaldo desde do Manchester United. Entendeu? E assim, também, é triste ver.
1: O melhor. Mas sempre tem alguém melhor que você.
0: Tá doido, rapaz.
1: Aí você vê... Não tem como você ver um camarada igual o Zidane. O Zidane chegou no vestiário, tava aquela falação...

não tinha esse negócio, aí a torcida foi criando aquele elo comigo, sabe? Aí eu fiquei com uma fama muito boa de um jogador que tratava todo mundo igual, que o jogador que ia no aniversário, ia ter aniversário de uma criança, me levava no aniversário, ia no hospital, ia no hospital. Essa última vez que eu estava agora lá,

mais. 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

cidade, alguns bairros, como por exemplo, além da Vinhosa, o bairro Guaritá, né? O bairro São Mateus, e a situação da rua Vinhosa está precária. Tem também uma rua aqui, Niterói, também tem muitos buracos. Então, seria interessante fazer um serviço de tapagem, pelo menos de buracos, para minorar o problema.

associado, né? Tá indo onde estão os problemas, tá lá conversando com o povo, tá tentando resolver. Mas o prefeito não é secretário de obras, o prefeito não é secretário de infraestrutura, o prefeito não é secretário da saúde, o prefeito não é secretário da agricultura e outras secretarias mais. E parece que é só o prefeito que trabalha nessa cidade. Então você que é secretário, por favor, vamos trabalhar. Vamos trabalhar, vamos suar a camisa. Você que é vereador, que está sendo pago com dinheiro público, vamos trabalhar, vamos cobrar das autoridades melhorias. Vamos fiscalizar. Não é só ficar lá na Câmara dos Vereadores votando projetinho de moção disso, moção daquilo, parabenizando, moção de aplausos. Gente, eu participei de uma reunião na Câmara de Itaperuna há pouco tempo atrás, uma ou duas reuniões, mas eu saí de lá triste, chateado, porque com tantas coisas, tantas necessidades na cidade que precisam ser enxergadas, os vereadores ficaram lá votando moção de aplausos, moção disso, moção de não sei mais o quê, um pedidozinho para fazer uma festinha lá não sei aonde, lá no Caixa Prego, lá no município de não sei o que lá. Queridos, pelo amor de Deus, vamos melhorar. E você, eleitor, na hora de votar, procure votar em pessoas que querem trabalhar, pessoas sérias, pessoas que têm projetos. Não se apresenta um projeto relevante naquela Câmara dos Vereadores da cidade. Então fica aí a minha cobrança aos vereadores, ao presidente Paulo César, uma pessoa que tem o meu respeito, gosto muito do Paulo César, mas sinceramente, os nossos vereadores, quase todos eles, deixam muito a desejar. Então vamos trabalhar, gente. Vamos trabalhar para melhorar a nossa cidade. Mas eu quero parabenizar o prefeito, que o prefeito está suando a camisa. O prefeito está correndo as ruas aí, está em contato com o povo, está procurando atender as necessidades. Mas ele sozinho, sem o apoio dos secretários e dos vereadores, fica muito limitado. Então fica aí a minha palavra aos nossos políticos e, por favor, esse ano é ano de eleições, já começa esse ano, não é mesmo? Votando certo, né? Nos deputados federais, estaduais, senadores, presidente, vão escolher gente séria, gente honesta,

O nome do Deus de Jacó te eleve em segurança. Do seu santuário te envie socorro e desde Sião te sustenha. Lembre-se de todas as tuas ofertas de manjares e aceite os teus holocaustos. Conceda-te segundo o teu coração e realize todos os teus desígnios. Celebraremos com júbilo a tua vitória. E em nome do nosso Deus, hastearemos pendões. Satisfaça o Senhor a todos os teus votos. Agora sei que o Senhor salva o seu ungido. Ele lhe responderá do seu santo céu com a vitoriosa força de sua destra. Uns confiam em carros, outros em cavalos. Nós, porém, nos gloriaremos em o nome do Senhor nosso Deus. Eles se encurvam e caem. Nós, porém, nos levantamos e nos mantemos de pé. Ó Senhor, dá vitória ao rei. Responde-nos quando clamarmos. Louvado seja o nome do Senhor. Eu gosto muito deste Salmo de número 20, Salmo de Davi, porque ele começa, inclusive, dizendo: o Senhor te responda no dia da tribulação, o nome do Deus de Jacó te eleve em segurança. Do seu santuário te envie socorro e desde Sião te sustenha. Aleluia. Queridos, todos nós enfrentamos nas nossas vidas tribulações, adversidades, problemas diversos. Todos nós, queridos, querendo ou não, passa por situações de tristezas, de angústias, de adversidade, como já falamos aqui. Mas precisamos, queridos, entender que o salmista Davi nos mostra o caminho para a solução dos nossos problemas, das nossas lutas, das nossas tribulações, porque ele aponta para a direção do Senhor, ou seja, ele diz: o Senhor te responda. Louvado seja o nome do Senhor. O Senhor te responda. Quem é este Senhor? Quem é este Senhor? Jesus, numa certa ocasião, navegando no mar da Galiléia com seus discípulos, também levantou-se contra ele, contra o barco onde ele estava, uma grande tempestade. E os discípulos ficaram apavorados, a tal ponto de achar que o barco iria afundar e que eles iriam perecer. Mas Jesus, diz a palavra do Senhor, que Jesus se levantou

e repreendeu os ventos e o mar, e a tempestade se aquietou, ou seja, a tempestade passou. Jesus disse: aquieta-te, acalma-te, emudece. E diz a palavra do Senhor que sob a ordem de Jesus, o mar se acalmou, os ventos cessaram e eles puderam então chegar ao outro lado, são e salvos. E um dos discípulos indagou: quem é este? Quem é este que até os ventos, né, e o mar lhe obedecem? Quem é este? E Davi então começa esse texto dando essa ênfase maravilhosa ao nosso Deus, porque a palavra do Senhor nos fala que ele é socorro bem presente nas tribulações. Lá no Salmo 46, a palavra do Senhor nos diz: Deus é nosso refúgio e fortaleza, socorro bem presente nas tribulações. Por isso, eu quero dizer a você que se encontra, quem sabe, vivenciando um tempo de ventos bravios, uma grande tempestade tem se levantado contra você. Quem sabe você tem enfrentado várias lutas, grandes lutas com enfermidades, problemas diversos, não é mesmo? Tem estado ansioso, angustiado. Irmão, ou meus amados ouvintes, o Senhor Jesus traz até você o socorro. Diz a palavra do Senhor: do seu santuário te envie socorro, e desde Sião te sustenha. O nosso socorro vem do Senhor que fez os céus e a terra, não é mesmo? Salmo 121 nos diz: elevo os meus olhos para os montes, de onde me virá o socorro? O meu socorro vem do Senhor que fez os céus e a terra. Então quero encerrar as minhas palavras fechando com o verso 7, ou seja, versos 7 ao 9. Uns confiam em carros, outros em cavalos. Nós, porém, nos gloriaremos em o nome do Senhor nosso Deus. Aleluia! Aquele que tem todo poder nos céus, sobre os céus, terra, mares e todo o universo. Ele é o Deus Todo-Poderoso, o Criador de todas as coisas. Diz o verso 8: eles se encurvam e caem, nós, porém, nos levantamos e nos mantemos de pé. Aleluia! É Deus que nos sustenta, é Deus que nos mantém de pé, é o Senhor que nos renova a cada manhã, e é o Senhor que dá vitórias a cada um de nós. E nessa manhã
Ele quer responder o seu clamor, quer responder a sua oração, como nos diz o texto no verso 9. Ó Senhor, dá vitória ao rei, responde-nos quando clamarmos. Então clame ao Senhor, busque a Deus essa manhã, coloque a sua vida nas mãos do Deus Todo-Poderoso. E Ele te enviará do seu santo templo, do seu tabernáculo, o socorro que você está necessitando. A Ele todo louvor, toda honra e toda glória. Amém. Deus abençoe a todos, tenham todos um ótimo final de semana. Em nome de Jesus.

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irmãos, mais uma vez estamos aqui nesse mesmo horário, porque houve mudança, né? Houve mudança aí na propaganda política e obrigatória. Então, eu vou ficar até meio-dia, né? E meio-dia e 20, hoje vai vir um pastor Ricardo para fazer para mim, que eu vou ter que dar uma saída, né? Aniversário do meu irmão, 80 anos, eu vou ter que ir lá comer uma carninha, tá, Lucas? É o nosso hino da APA, tá? É o hino 192 no Calvário, essa coisa linda. Pra você, olha aqui, ó. Que orquestra! Canta, meu irmão! Canta, minha irmã!

muito bem nesse fundo musical. Já estarei orando para a gente ganhar tempo aqui, né? É, vamos já orar o Senhor neste momento, orar pelas vítimas, pelos antes queridos lá do Nepal. Grito, choro, pranto, morte, destruições no Nepal, foi atingido, né? Vamos orar ao Senhor, grandioso Deus e querido Pai que está no céu. Quero te agradecer por mais essa oportunidade de estar aqui. Abençoe teu servo, pastor Ricardo, que estará fazendo a segunda parte desse programa. Abençoe minha esposa do meu lado, abençoe o Lucas, a Aline, seu filho, a mim que eu te clamo. Vem nos abençoar nesses dias finais da terra. Os sinais estão aí, o Senhor vai voltar para buscar o teu povo. Não aconteceu aquilo em outros lugares mais por fenômenos da natureza, não. São sinais que o Senhor deixou escrito em Mateus 24, 1 ao 13 e em Lucas 21, 25 ao 30. Abençoe todos quanto nos ouvindo, que a depressão, que a angústia, a tristeza, dor, medo, desespero, chegue a esse lá, seja expulso, no nome de Jesus, que a vitória é nossa, pelo sangue precioso de Jesus. Eu peço a ti, abençoe essas eleições, quem for eleito, estaremos orando por ele, no nome de Jesus, amém e amém.

0: Muito bem, meus amados, nós já oramos aí, Lucas, esse aí é o fundo musical da oração, você já pode colocar aquele fundo da rádio mesmo, né? Isso. 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A paz do Senhor, meu amor.
1: A paz do Senhor, Pastor Lino. A paz do Senhor, Lucas. A paz do Senhor para todos os ouvintes da 104.9 Novo Som.
0: Vamos lá.
1: É, vamos falar primeiro aqui da nossa programação, né? Amanhã nós temos a nossa escola bíblica dominical. Amanhã nós temos a lição de número 9, que está falando sobre o crescimento espiritual no secreto da oração. É uma revista sobre o ministério da oração. Então é tudo sobre oração. E a nossa escola começa às 8h30 até às 9h com o café da manhã e de 9 às 11h com a lição. Você não pode perder. E à noite nós temos o grande culto de louvor e adoração. Na segunda-feira, o nosso culto de círculo de oração. E semana que vem, né? Sexta, sábado e domingo é a nossa festividade do terceiro aniversário da Assembleia de Deus Ecos do Calvário. E você é nosso convidado para estar ali conosco, né? Para nos prestigiar, para adorar o nome do Senhor.
0: Muito bem, daqui a pouquinho o Lucas vai chegar e nós vamos colocar um lindo louvor aqui quando ela fala do Salão Vitória. Salão Vitória.
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1: E tem também o Uber do nosso irmão Jair.
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1: Sim, prossegue o programa Ecos do Calvário. Hoje estaremos falando sobre a segunda carta, né? Escrita às igrejas do Apocalipse. Hoje será sobre Esmirna. Olha, uma mensagem forte. É bênção para você, é bênção para mim. Falamos aí do Apocalipse, capítulo 1, introdução, né? Falamos sobre a igreja de vamos ver aqui, Éfeso. A igreja de Éfeso, o que que aconteceu? E hoje estarei falando sobre a igreja de Esmirna, coisa séria que aconteceu na igreja, né? E você vai aprender mais uma porção e eu também aprendo.
0: Isso, vamos primeiro louvor?
1: Vão 12 horas e 21 minutos do programa Ecos do Calvário.
0: É, o primeiro louvor eu quero mandar aqui para a diaconisa, irmã Isa, né, lá do Vale dos Ipês, que ela oferece para toda a sua família, para todos os irmãos da congregação do IP, para o pastor Lino, para mim. Obrigada, irmã Isa. Esse hino também vai para todos os ouvintes.
1: A vitória
0: todos
1: do povo de Deus.
0: Os aniversariantes, né, do mês de agosto. Ela Sim. quer ouvir com Isaías Saad, Bondade de Deus.
1: Então vai, Bondade de Deus, né? Abra seu coração, sinta a doce presença de Deus. Jesus está vivo. Eu falei com ele hoje, 12 horas e 22 minutos. 11 horas, 11. Ei, eu falei 11 horas.

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1: Fica ligadinho, meu amado, comigo, porque depois de 12h20, pastor Ricardo estará fazendo o programa até às 13h20, tá? Porque mudou o horário político, vai entrar 12h, horário político, vai até 12h25. Depois o pastor Ricardo entra até 13h20, porque eu vou ter que sair mais cedo hoje, né? Vamos então. Por que não tá entrando aí?

0: Muito bem, meus amados irmãos. Aumenta o retorno aí primeiro. Vamos aqui à palavra do Senhor para mim, para você, para nós. Glória seja dada ao nome do Senhor, né? Apocalipse, capítulo 2, versículo 8 ao versículo 11, né? Segunda carta da igreja. A igreja de Esmirna. Diz a palavra do Senhor, o anjo da igreja. Jesus falando ao pastor, ao líder. Ao anjo da igreja que está em Esmirna, escreve: isto diz o primeiro e último, o que foi morto e reviveu.
1: Eu sei as tuas obras e tribulação e pobreza, mas tu és rico, e a blasfêmia dos que se dizem judeus e não o são, mas são a sinagoga de Satanás.
0: Nada temas das coisas que hão de padecer. Eis que o diabo lançará alguns de vós na prisão para que sejais tentado, e tereis uma tribulação de 10 dias. Ser fiel até a morte, dar-te-ei a coroa da vida.
1: Quem tem ouvidos, ouça o que diz o Espírito às igrejas. O que vencer não receberá o dano da segunda morte.
0: Muito bem, nós vimos aqui essa igreja, né, de Esmirna, ficava...
1: é na Ásia Menor, na região onde fica hoje a cidade de Izmir, na costa ocidental da Turquia.
0: Isso, hoje existem as ruínas dos templos dessas igrejas. Mas há igrejas lá, igreja evangélica, poderosas, grandes igrejas, nesses lugares onde nós estamos falando. Mas aquelas que o Apocalipse fala, são as ruínas. Pode entrar no Google, aí no YouTube, você vai ver as ruínas das igrejas. Isso é o templo físico, né? Você vai ver as ruínas, mas tem muitas igrejas. Em todo o país, todas as nações, a igreja de Cristo verdadeira que prega o verdadeiro evangelho. São mais de 200 nações e a igreja estão no meio das nações, falando das grandezas de Deus, pregando a mensagem do evangelho que salva da condenação eterna. Então nós vemos aqui Jesus falando, né, ao líder, o anjo da igreja, isso é, o pastor, o mensageiro. Anjo significa mensageiro, né? Então nós vemos lá no início que os 7 castiçais são as 7 igrejas. As 7 estrelas são os 7 pastores, tá? Que também chamado na Bíblia de anjos da igreja. Sobre o pastor presidente pesa a responsabilidade. Nós vemos aqui algumas lições, né, escrita à igreja de Esmirna, né? Nós vemos aqui o anjo da igreja que está em Esmirna escreve:

diz isto: o primeiro e o último que foi morto, mas reviveu. Jesus está falando: olha, eu fui morto, mas revivi. É o único líder, o único senhor da igreja que morreu, ressuscitou, foi Jesus. Ele está vivo. Todos os líderes, né, de seitas, fundadores de igrejas, morreram e estão sepultados. Buda, Confúcio, Maomé, os papas, né, e outros mais estão sepultados, mas Jesus, né, está vivo. Ele morreu, mas reviveu. E está falando com a igreja aqui: eu fui morto, mas revivi. Ele está vivo. Há em Israel um túmulo vazio em que está escrito: ele não está aqui, já ressuscitou. Então nós vemos aqui Jesus falando, se identificando com a igreja, né, e falando: eu sei as tuas obras e tribulações e pobreza, mas tu és rico aos olhos do mundo. Olha para nós com descaso, né? Mas o Senhor está falando para a igreja de Esmina: tu és rico. E a blasfêmia dos que dizem ser judeus e não são, mas são sinagoga de Satanás. Era um grupo de judeus que perseguia a igreja, dizendo que eles tinham primazia da lei, da verdade, mas não conhecia o evangelho salvador. Jesus chamou esses judeus de sinagoga de Satanás. Só entendia a lei, os preceitos da lei, mas não queria vir a Cristo para ser salvo. Vocês examinam as escrituras, vocês procuram ter na escritura a vida eterna, mas não quer vir a mim, não quer se render a mim, o Cristo vivo, para ter vida. Não adianta ser apenas religioso, se essa religião, se esse templo onde reúne pessoas, Jesus não é adorado, só ele não é adorado, né? Então Jesus chama esses judeus de sinagoga de Satanás, né? Porque não cultuava somente a ele, não amava a ele, não queria se render a ele, não queria aceitá-lo como salvador, que na lei estava escrito sobre ele, todo o Antigo Testamento. Jesus falou para aqueles dois discípulos: ó, nos Salmos fala de mim, na lei fala de mim, e nos profetas fala de mim, toda a escritura testifica de mim, e vocês não querem vir a mim para que tenha vida. Eles desprezavam a Cristo, mas a igreja já tinha sido inaugurada na década de 33, a igreja pentecostal, a igreja viva, poderosa, atuante no mundo até nos dias atuais. Jesus continua falando: não temas as coisas que hão de padecer, eis que o diabo lançará alguns de vós na prisão, serei tentados e tereis uma tribulação de 10 dias. Ser fiel até a morte, dar-se-ei a coroa da vida. Fiel até a morte aqui não é você viver até morrer, não. É porque a igreja estava sendo perseguida por esses falsos judeus e pelo Império Romano. E a história diz que mais de 1000 cristãos da igreja de Esmirna foram mortos pelo Império Romano e pela perseguição desses falsos judeus. 1500 cristãos foram jogados das alturas do templo e batiam no chão, obviamente morriam. Outros foram torturados. Mais de 1500 cristãos dessa igreja foram perseguidos pelo Império Romano e pela esses falsos judeus, que era uma sinagoga de Satanás, que perseguia os cristãos, entregavam eles a Roma, e eles eram mortos. Isso se cumpriu do primeiro ao segundo século. Inclusive, na perseguição, morreu o pastor presidente, que era Policarpo, né? Foi aceso no meio da praça em uma fogueira. Foi incendiado vivo

0: minha alma e meu espírito na glória. Então, irmão, o negócio é sério. Hoje você passa um desemprego, fica triste, não vai na igreja, só vai na igreja quando quer, só vai aos domingos. Hã? Mas no serviço você vai todos os dias, não vai? Mas na igreja você vai quando você quer, né? Desprezando os cultos do Senhor. Só vai aos domingos e quando vai fica quietinho no cantinho, não quer fazer nada para Deus. Já pensou? Essas perseguições que essa igreja encarou, né? Jesus falou para eles: vocês vão ter tribulação de 10 dias. Ser fiel na espada, ser fiel na morte, dar-se a coroa da vida. Morte aqui, repito, não é você morrer naturalmente, não. É morrer no confronto, é morrer na perseguição, é morrer sendo atacado fisicamente. E dezenas e centenas deles morreram, mas foram fiel. E Jesus disse: eu vou dar a eles a coroa da vida. Nós vemos aqui. E no final o Senhor fala: quem tem ouvido?
1: Quem tem ouvidos, ouça o que o Espírito diz às igrejas. O que vencer não receberá o dano da segunda morte.
0: Exatamente. Então nós vemos aqui esses cristãos da igreja de Esmirna. Jesus não cobrou dessa igreja. Essa igreja era perfeita. Os membros todos ali unidos num só propósito. Na perseguição, na tribulação, morreram muitos deles pelo Império Romano e pelos judeus que estavam perseguindo. Mas não negaram a fé. Não negaram a fé. Aleluia. Glória seja dada ao nome do Senhor. Jesus disse: além de vocês ter receber a coroa da vida, vocês não passará, não sofrerá o dano da segunda morte. Sabe o que é o dano da segunda morte? Apocalipse 21:8. Tá lá. A segunda morte tem nome. A primeira tem nome, a morte física, né? Mas a segunda morte tem nome: o lago de fogo eterno. Os salvos não serão condenados.
1: Mas quanto aos tímidos e aos incrédulos e aos abomináveis e aos homicidas e aos fornicadores e aos feiticeiros e aos idólatras e a todos os mentirosos, a sua parte será no lago que arde como fogo e enxofre, o que é a segunda morte.
0: Então Jesus diz para essa igreja, né? Ser fiel até a morte. Ser fiel na perseguição. Repito, não estou falando se aceita Jesus, vive 80 anos, 90 anos e morre naturalmente. Não estou falando dessa morte natural. Estou falando da morte no confronto, na perseguição, da espada, né? Do Coliseu Romano, dos leões que devorava os servos de Deus. É essa que eu estou falando, né? E ele disse: o que vencer receberá a coroa da vida e não receberá o dano da segunda morte. A fé é individual. A vitória é individual, meu amado. A igreja é uma família, né? Mas quem vencer, a promessa é para quem vencer. Quantos aceitaram Jesus? Quantos foram batizados nas águas? Quantos foram para a igreja, mas não ficaram até o final? Não ficaram, desviaram, voltaram atrás, né? Não quiseram mais e até o final. Na vida de crente é uma vida de perseguição, é uma vida de tribulação, mas é uma vida de glória, é uma vida de vitória. Os verdadeiros forjados pelo Senhor, os verdadeiros soldados militantes pelo Senhor, pela obra de Deus, os verdadeiros cristãos que obedecem a palavra, tem perseguição, tem luta, tem tribulação, tem ofensa, não é bem visto, não é quisto pela sociedade, né? Jesus disse:

0: disse: se o mundo vos aborrece, lembrai-vos que antes de aborrecer a vós, aborreceu a mim. Se o mundo vos persegue, lembre que antes de perseguir vocês, perseguiram os profetas que foram antes de vós. Bem-aventurado os que sofrem injustiça, perseguição por causa do meu nome. Grande será o vosso galardão no céu. E a igreja de Esmirna, né, passou por esse problema de morte, de enfrentamento ao exército romano, porque o imperador de Roma queria ser adorado como se fosse o Senhor, como se fosse um Deus. E os cristãos, né, nós adoramos o Cristo vivo. Ele é o único Senhor, o único que é digno de adoração. Roma adorava vários deuses, várias imagens de escultura. Roma era idólatra. Mas a igreja do Senhor, que conhece a verdade, sabe quem adora, sabe quem serve, sabe quem ama, sabe quem presta culto. Aleluia. O verdadeiro Cristo, o verdadeiro Deus. Então ser cristão custa caro. Hã? Ser cristão é padecimento, é perseguição, é aflição, é problema, mas ele está sempre sorrindo. Se ele for verdadeiro cristão, ele passa nas lutas, passa perseguição, passa afronta, passa desprezo, mas ele está de cabeça erguida, servindo ao Senhor, amando ao Senhor, porque sabe que a glória o espera. Romanos 8:18, o apóstolo Paulo fala: estou certo, né, que o peso de tribulação que nós passamos não é para comparar com a glória que em nós há de ser revelada.
1: Diz assim: porque para mim tenho por certo que as aflições deste tempo presente não são para comparar com a glória que em nós há de ser revelada.
0: Romanos 8:18, né? Então, meu amado, se você é um verdadeiro soldado, se você é um verdadeiro cidadão do céu, você vai ser perseguido por causa de Jesus. Você vai ser afrontado, você vai ser criticado, você vai ser julgado. Hã? Por causa de Cristo. Mas a vitória é grande na glória. A perseguição passa, a coroa da vida é eterna. A perseguição passa, mas o reino de Deus é eterno. A perseguição passa, mas o que nos espera lá é uma herança eterna, que não pode murchar, guardada por Deus para nós. A perseguição aqui na terra passa, mas a glória de Deus, os céus, as moradas eternas nos espera, e lá a felicidade será eternamente. Então seja um guerreiro de Cristo, seja um verdadeiro obreiro, uma verdadeira serva do Senhor, né, que serve o Senhor independente do que vai acontecer, como aconteceu com essa igreja, né? O pastor era Policarpo, discípulo de João, e ele foi incendiado em praça pública. Vários irmãos que glorificavam a Deus, que amavam a Deus, foram incendiados, mortos a fio da espada, perseguidos. 10 dias, o diabo levantou uma fúria contra essa igreja de Esmirna, mas eles não recuaram. Eles foram em frente, pregando o evangelho, mesmo preso, mesmo ameaçado, mesmo sendo mortos, eles pregavam o evangelho. Qual a luta que você está passando? Qual o problema que você está passando, que está desanimando da comunhão do Senhor, de ir à igreja, de ser fiel nas ofertas, nos dízimos? Qual o problema que você está passando? Nós estamos num mundo de paz. A igreja, digo a igreja, você já foi preso pela causa de Cristo? Já te chicotearam pela causa de Cristo? Hã? Então você está numa bênção. Você não tem perseguição, você não tem aflição, luta, problema, igual eles tiveram. igual os profetas tiveram, igual os apóstolos tiveram. Lá em Hebreus fala sobre isso, né? Hebreus capítulo 11 fala sobre como passaram nossos irmãos. Hebreus 11, pode ler para mim isso. Hebreus 11. Hebreus 11:32. Aqui, ó. Alô? Glória. Hebreus 11:32 fala o que esses irmãos, todos servos de Deus, Antigo, Novo Testamento, nas eras atuais, passaram, mas não recuaram. Viveram a vida sem ter medo da morte. Hebreus 11:32-39.
1: E que mais direi? Faltar-me-ei o tempo contando de Gideão e de Baraque, de Sansão e de Jefté, e de Davi e de Samuel e dos profetas.
0: Os quais pela fé venceram reinos, praticaram justiça, alcançaram promessa, fecharam boca de leões.
1: Apagaram a força do fogo, escaparam do fio da espada, da fraqueza tiraram forças, na batalha se esforçaram, puseram em fugida os exércitos dos estranhos.
0: As mulheres receberam pela ressurreição os seus mortos. Uns foram torturados, não aceitando o seu livramento, para alcançar uma melhor ressurreição.
1: E outros experimentaram escárnios e açoites e até cadeias e prisões.
0: Foram apedrejados, cerrados, tentados, mortos a fio da espada. Andaram vestidos de peles de ovelha e de cabra, desamparados, aflitos, maltratados.
1: Homens dos quais o mundo não era digno, errantes pelos desertos e montes e pelas covas e cavernas da terra.
0: Todos estes, tendo tido bom testemunho pela fé, não alcançaram a promessa.
1: Provendo Deus alguma coisa melhor a nosso respeito, para que eles, sem nós, não fossem aperfeiçoados.
0: Então, meu amado, nós vemos aqui essa segunda carta de Esmirna. Estamos pregando sobre as sete igrejas, né? Sete igrejas do Apocalipse. E hoje foi essa segunda carta de Esmirna. Falei o que eles passaram, coisas que já aconteceram. Mas, e a atualidade? Não acontece? Sim. Então não fica desanimado. Ser crente tem um preço nessa terra. Jesus falou: bem-aventurado sois vós quando por minha causa fosse injuriado, perseguido, maltratado, mortos por amor do meu nome. Grande é o vosso galardão no céu, pois assim perseguiram os profetas que foram antes de vós. Hoje, essas igrejas, essas sete igrejas, existem as ruínas do templo, tá? Mas a igreja está lá, em todas as nações. São mais de 200 nações do mundo. A igreja está edificada em todas essas nações, pregando o evangelho, pregando a salvação, pregando a vinda de Cristo, pregando sobre o inferno. E milhares e milhões de milhões estão se convertendo e aceitando a Cristo como Salvador e vivendo para Ele no meio das perseguições, no meio das angústias, no meio das tristezas, no meio das dores. O servo do Senhor está de cabeça erguida. O servo do Senhor é como um soldado valente que não se curva, aleluia, mas vai até o final, como Jesus diz: aquele que perseverar até o fim, aquele que perseverar até o fim será salvo. Mas aquele que recuar, minha alma não tem prazer nele. Glória seja dada ao nome do Senhor. Já está aqui no estudo da rádio, né? O pastor Ricardo e sua muito digna esposa, Thaísa, né? Estará aqui daqui a pouquinho conduzindo o programa até 13h25, 13h30, 1h30, né? Que eu vou agora sair para o almoço aí do meu irmão que fez 80 anos, né? Vou ter que ir lá, senão eu chego muito atrasado. Obrigado, pastor Ricardo, desde já. Irmã Thaís, obrigado por cooperar comigo.

0: Oi. Amém? Até sábado, querendo Deus, no mesmo horário. Programa Ecos do Calvário.
1: É, até o próximo sábado, querendo Deus, uma semana de vitória para todos os ouvintes.
0: Amém.
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1: Glória a Deus, é isso aí, uma excelente tarde de salvação para você, querido ouvinte. Que Deus abençoe sua vida, sua casa, a sua família. Estamos aqui hoje nesta programação dando continuidade ao programa Ecos do Calvário, nas ondas da Rádio 104,9. Nós estamos aqui hoje para prestar a Deus louvores e ser bênção na sua vida. Queremos aqui nos apresentar, sou eu, Pastor Ricardo, estou com a minha mãe digna esposa, Thaisa. Somos casados para sempre no Senhor. Estamos aqui para abençoar você. A nossa irmã Thaisa estará também saudando a todos os ouvintes nesta tarde.
2: Muito boa tarde a todos, que Deus nos abençoe. E é um grande prazer estar com você durante esse período.
1: É isso mesmo, e hoje nós estamos aqui para substituir o Pastor Lino Pacheco, juntamente com a sua mãe digna esposa, devido a motivos justos. Eles tiveram de sair mais cedo um pouquinho durante o horário desta programação. E nós queremos hoje ser aqui, da parte de Deus para você, um canal de bênção. Queremos pedir a sua atenção, queremos pedir hoje que você dedique um pouco do seu tempo ao que Deus quer fazer ou realizar através das ondas desta rádio, dentro do seu lar, dentro da sua casa. Pastor Lino hoje está ausente devido ao motivo de comemorar junto a data tão especial, a data festiva do seu irmão Wilson Pacheco. Alô, Pastor Wilson, que Deus abençoe sua vida, que Deus abençoe a sua saúde, a sua casa. Nós estamos desejando aqui felicidade da parte de Deus, saúde, paz, gozo, alegria, que esta data ela possa se repetir durante muitos e muitos longos anos, cheios, repletos de saúde e alegria do Espírito Santo sobre o seu coração. Alô, Pastor Lino, Deus abençoe a sua vida, a sua família. Nós vamos de louvor agora, dedicando ao Pastor Wilson Pacheco este louvor a Deus, meu tributo Vitorino Silva.

0: E é isso, nós estamos aqui para louvar ao Senhor por todos os benefícios que Ele tem nos concedido, por aquilo que Ele é na nossa vida. Alô, pastor Wilson Pacheco, esse louvor a Deus foi para exaltar o nome do Senhor pela sua vida, pela sua pessoa, que estas datas elas possam se repetir mais ainda na presença de Deus. Que Deus abençoe sua família. Nós vamos aqui de oferecimento de hinos. Nossa irmã Thaisa estará fazendo aqui o uso de direcionar o louvor que será agora entoado a Deus para cada ouvinte.
1: A nossa ouvinte Cidinha Araújo entrou em contato com a gente e ofereceu para o seu filho Glauber, irmã Tereza Rodrigues, Cristina Boechat, José Boechat, Rita Cabral, pastor Isaías Santos, também para nossa querida irmã Sônia Pacheco e todos os ouvintes. Agora a gente vai ouvir Anderson Freire e Sara Faria, Efatá.

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1: E é isso aí, nós estamos aqui ligadinhos na programação desta rádio abençoada 104 FM. 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
1: É isso mesmo. Nós queremos também comunicar a você que dia 4 de setembro, 5 e 6, nós teremos também a festividade da AD Ecos do Calvário. No dia 4, estará ministrando a palavra de Deus, pastor Betinho, da Igreja Missão em Vida. 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E no dia 6, de setembro, nós teremos a presença do bispo Haroldo Xavier dos Santos, ministrando ali a poderosa palavra de Deus. 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Compareça lá. Bem, nós temos aqui a participação de um ouvinte, estaremos aqui soltando o áudio da ouvinte.
3: Mensagem para a Júlia César da Silva Coutinho. Eu mandei um áudio para você ontem, não sei se você escutou, mas eu consegui marcar um detalhe para dar entrada na carteirinha, consegui para terça-feira, dia 1º, 1h da tarde. Deixa eu falar com você, aí eu não sei se demora 20 ou 30 dias para chegar a carteirinha, eu vou saber na terça-feira, tá? Qualquer coisa me manda a carta aí, tá? Fica com Deus aí. Uma boa tarde.
1: E é isso mesmo. Agora nós vamos de louvores para exaltar o nome do Senhor. Passa lá em casa, Jesus.

Glória a Deus. E é isso aí, querido ouvinte. Nós vamos aqui agora meditar um pouco na palavra de Deus. Quero compartilhar com você aqui o texto de 2 Timóteo, capítulo de número 3, a partir do versículo de número 14. A palavra de Deus, ela diz assim: tu, porém, permanece naquilo que aprendeste e de que foste inteirado, sabendo o que tens aprendido, que desde a tua meninice sabe as sagradas escrituras, que podem fazer-te sábio para a salvação, pela fé que há em Cristo Jesus. O apóstolo Paulo, que ele tem apresentado a Timóteo a espinha dorsal, o sustento da sua fé, aonde ela está baseada, aonde a sua fé ela está acoplada. O apóstolo Paulo, ele caracteriza muito bem a sua fala, trazendo a menção de dois ícones na vida de Timóteo, que seriam estes: a sua avó e a sua mãe, Lloyd e Eunice. Nós sabemos muito bem que nós estamos hoje padecendo um déficit quando se diz respeito ao lar, à família cristã. Nunca se ouve de forma tão elevada

elevada o número de divórcios. Nunca se houve de forma tão elevada o índice de separação entre casal evangélicos, cristãos. Então nós estamos vivendo a era onde famílias estão sendo alvo de ataques satânicos e também ataques sendo estes vindos do próprio sistema mundano em que nós vivemos. A atualidade que nós vivemos, querido ouvinte, ela é marcada por crianças que estão sendo levadas a um contexto antítipo à fé cristã, um contexto completamente deturbado, um contexto completamente vencido pelo sistema ímpio mundano, aonde a fé ela é tida como um escárnio, aonde quem professa uma educação a partir de princípios cristãos, este tal ele é tido como uma pessoa quadrada, uma pessoa antiquada. Mas nós queremos hoje tratar sobre fundamentos ou bases para um lar bem sucedido. Nós estamos vivendo um período onde a sociedade ela está de forma gradual depositando, digamos que quase 100% da sua confiança, talvez em políticos. Nunca se falou tanto em mudanças quanto nos dias de hoje, ou como nos dias de hoje, devido a uma era eleitoral que nós estamos vivendo. Nunca se falou tanto de mudanças devido à escolha através de pessoas, de nomes, conforme agora no ano de agosto, em 2026. Mas eu quero tratar para você hoje, ou tratar com você, de que a verdadeira mudança, ela virá sim, ela brotará sim, a partir do momento em que nós fundamentarmos a nossa casa sobre a rocha que é Cristo. O apóstolo Paulo ele está trazendo para Timóteo a seguinte proposta, se é que podemos dizer assim. Ele está falando para Timóteo: Timóteo, você vai ser completamente inteirado a uma vida vitoriosa. Timóteo, você vai ser completamente pleno na forma ou no viver que você escolher a partir de hoje, quando você recordar ou quando você de fato saber de quem você tem aprendido. O apóstolo Paulo ele está traçando aqui dados mencionando de que nós somos produtos de uma escola. O apóstolo Paulo diz: porém tu permanece naquilo que aprendeste e de que foste inteirado, sabendo de quem o tens aprendido. Agora nós queremos levantar aqui uma enquete, uma interrogação talvez, sobre o que você tem aprendido e de quem você tem aprendido. O apóstolo Paulo ele narra aqui e nós vemos didaticamente, biblicamente falando, de que existem três fontes do conhecimento. Primeira fonte do conhecimento, nós temos conhecimentos herdados. Segunda fonte, conhecimentos pesquisados. Terceira fonte, conhecimentos revelados. Nós precisamos pautar hoje de que o conhecimento ou o ensinamento também, ele não apela para a emoção. Conhecimento e ensinamento, a forma que ele é injetado, aplicado, mencionado, trazido, ele apela sim para a razão. Então nós vemos hoje uma juventude mais conectada à emoção do que sendo levada para a razão. A palavra de Deus, ela é espada, nós sabemos, ela é a espada de dois gumes. Primeiro gume, possamos dizer, o gume da interpretação,

0: primeiro gume da Bíblia é o gume da interpretação, o segundo gume da Bíblia é o gume da aplicação. A maneira que eu interpreto a Bíblia também seria esta maneira que eu iria aplicá-la. Mas de que forma hoje nós temos aplicado estas verdades dentro do nosso lar? Eu quero trazer aqui de que a nossa sociedade ela será mudada a partir do momento em que nós gerarmos filhos que sejam fundados em conhecimento, em princípios. E eu não estou traçando aqui um perfil religioso, muito pelo contrário, porque o conhecimento ele não está embasado em religião. O conhecimento ele não está embasado apenas em conceitos humanos, não. Conhecimento ele está embasado em espiritualidade, em princípios. Todavia existem fatores do conhecimento que não compreendemos. Biblicamente falando, nós o aceitamos por fé. Eu quero deliberar aqui para você uma palavra que se encontra no Salmo de número 127, aonde o texto sagrado escrito por Salomão diz que os filhos eles são herança do Senhor. Eles são como flechas na mão do valente, ou seja, contidos na aljava de um guerreiro. Nós precisamos hoje afiar, preparar, modelar esta juventude, lapidar, burilar o caráter desta juventude desde a meninice. O apóstolo Paulo fala para Timóteo, fala, olha, você foi inteirado desde a sua infância. Saiba hoje, Timóteo, de quem você tem aprendido ou de que foste inteirado sabendo as sagradas letras. Isso é pedagógico, é uma palavra de ensino, de fundamento, uma palavra sólida, não é uma palavra solta, é uma palavra contida através de raízes profundas. Eu estou com a minha esposa aqui, que domina esta área muito melhor do que eu, a área da primeira infância, e assim por diante. A minha esposa, ela tem trabalhado com causas que diz respeito a esta área no âmbito social, inclusive da nossa cidade, aqui neste município de Itaperuna, e ela estará traçando um perfil para você entender agora a importância de se ensinar a criança, de se ensinar o filho, de ser exemplo em casa, da presença paterna e materna na vida de uma criança. O apóstolo Paulo ele está trazendo referências, ícones. E ele diz, saiba, Timóteo, de quem você tem aprendido. Minha esposa estará também aqui traçando este contexto e injetando a nós este conhecimento.
1: É muito interessante a gente conversar sobre isso, porque eu já estudei muito, sabe, na minha vida. Já estudei sobre neurociência, sobre a primeira infância, sobre o desenvolvimento humano, sobre ciências direcionadas, né, nesse desenvolvimento. E quanto mais eu estudo, mais eu vejo o quanto a Bíblia é rica, né, e o quanto de conhecimento ela transmite para todos nós. Então, muitos dos conteúdos que eu estudei uma vida inteira, é só abrir a Bíblia que já estava na minha casa e está ali. E ele fala sobre a infância, sobre a importância. Lá em Provérbios 22:6, fala, instrui o menino no caminho que deve andar, e até quando envelhecer, não se desviará dele. E é exatamente isso. Na primeira infância, é onde a gente encontra a maior parte das sinapses do nosso corpo, no nosso desenvolvimento. O que são as sinapses? As sinapses são as conexões neurais. E nesse momento, está sendo trabalhado a plasticidade cerebral. E é quando essa criança, através de todo o local que ela está, de todo o contato que ela tem com outras pessoas, ela começa a desenvolver. E isso traz um impacto para a vida humana, para a vida adulta, né? É uma criança que cresce em um ambiente de afeto, segurança, proteção e estímulo adequado, tem maior oportunidade de desenvolver a confiança, a autonomia, habilidades para se relacionar e aprender. Isso faz toda a diferença na nossa vida. Muitas das vezes a gente vê uma pessoa que é muito tímida ou uma pessoa que às vezes é um profissional excelente, mas não consegue lidar com o outro no trabalho, né? Foram habilidades que durante a primeira infância não foram trabalhadas nessa criança. Só que essa criança

0: cresce, né? E ela vai se tornar uma pessoa sucedida, ou uma pessoa muito tímida, ou uma pessoa que não sabe falar em público, ou uma pessoa que tem dificuldade com a interação de socializar, de conversar, de impor os seus limites, de falar o não na hora certa. Então, tudo isso a gente trabalha na primeira infância. E olha como a Bíblia ela é rica, e ela fala da importância da gente ensinar os mandamentos desde o primeiro momento aos nossos filhos. Por quê? Porque Deus entende o quanto é importante a gente enraizar esses conteúdos, enraizar essas informações, porque nisso a criança a vida inteira vai trabalhar isso e vai conseguir desenvolver, né, como grandes homens e mulheres de Deus.
1: E nisso nós notamos a necessidade hoje de uma sociedade que está vendida, de uma sociedade que está derrotada por um contexto ímpio, por um contexto mundano, um contexto onde as crianças elas estão sendo alvos do comércio, onde as crianças elas estão sendo vítimas de um sistema que se assemelha ao cativeiro, que se assemelha a cadeias. Nós temos aqui hoje dados reais, verídicos, de fontes, onde não estamos aqui colocando fake news na nossa fala. Nós estamos falando de dados de fontes reais. Do crescimento, do aumento da pedofilia, o aumento de crianças que são vendidas, né? O comércio de crianças ele tem aumentado de forma absurda. Nós temos aqui dados verídicos, reais, onde crianças estão sendo vítimas, alvos de trabalhos em sacrifícios até por parte de religiões, de pessoas, de seres humanos corrompidos, vencidos, perversos. E nós entendemos que a sociedade, a humanidade em si, a massa, a grande massa, ela está hoje depositando a sua esperança em apenas uma cadeira no palácio, em apenas uma bancada. Eu quero trazer para você hoje, é dia da igreja, ela acordar, dela despertar deste sono indolente, colocar em si mesmo a necessidade, despertar em si mesmo a necessidade de que as nossas famílias elas precisam ser restauradas, reformadas por Deus, por um caráter cristão, aonde o amor ele venha imperar, aonde a paz, ela seja prioridade ao invés da razão, aonde as nossas crianças, elas venham ser alvos sim de oração, de palavras de vida, de investimentos, porque quem adota uma criança em oração está adotando sim futuramente um grande governador, um grande homem, um grande profissional, uma pessoa que vai ser enviada a uma grande missão. Adote hoje famílias, adote casamentos em oração. Nós estamos vivendo dias em que a sociedade ela está vivendo a maior inversão de valores já identificada no período da humanidade. Hoje o certo ele passa a ser o errado, o errado passa a ser o certo devido à inversão de valores. Nós estamos vivendo hoje a apostasia generalizada, e esta apostasia generalizada, a palavra apostasia, ela fala sobre abandono do amor, e é fato. Jesus em Mateus 24:12, ele disse que por se esfriar ou por aumentar a iniquidade, o amor de muitos, ele se esfriaria. Então é tempo da sociedade cristã ela se trajar com vestes espirituais, entrar nesta batalha reída pela vida das nossas crianças que estão vindo, pela vida dos que já estão desta juventude. É necessário hoje nós entendermos que o casamento ele tem o seu valor e ele não pode ser vendido, ele não pode ser negociado. Nós estamos vivendo a era da internet, a era

informação, aonde nós sabemos que a informação ela está demasiadamente marcando pessoas, enquanto o conhecimento ele está sendo desprezado. Quando Jesus ele foi falar sobre o conhecimento em Mateus capítulo de número 23, ele traça um perfil ou quase o mesmo de Joel e Oséias, que falam sobre também o conhecimento, a ausência da busca pelo conhecimento do povo de Deus, trazendo de que o povo estava errando porque não conhecia nem as escrituras e nem o poder de Deus. Nós estamos falando aqui sobre três fontes de conhecimento: conhecimentos revelados, conhecimentos herdados e conhecimentos pesquisados. O conhecimento pesquisado é o conhecimento acessível. É o conhecimento que nós, ao darmos um Google, nós conseguimos aqui, hoje, com a inteligência artificial, nós conseguimos de forma completa informações sobre diversos aspectos, assuntos, culturas, povos, etnias e por aí vai, áreas que nós jamais teríamos o acesso se não estivéssemos vivendo a era da pós-modernidade, que hoje tanto tem sido falada, o sistema de aumentos de inteligências artificiais, robôs, esse mecanismo que tem crescido tanto. Por um lado, nós temos algumas pontuações positivas, mas por outro lado, nós temos visto crianças, jovens, crescendo como seres desamparados, verdadeiros zumbis que estão vegetando informações podres, informações nocivas, onde nós temos uma juventude completamente alienada. Dados reais hoje traçam o perfil de jovens que completam o ensino médio sem saber ao mínimo 50, 60% da matemática básica. Então nós vemos que o conhecimento ele tem aumentado muito, mas as informações elas têm se aumentado muito, mas o conhecimento ele tem sido desprezado. E o conhecimento, a educação, nós sabemos, biblicamente falando, pelo texto que nós lemos, o apóstolo Paulo ele está dizendo: olha, sabei de quem tens aprendido. O apóstolo Paulo ele não cita o ícone para Timóteo como sendo este um grau de escolaridade ou a faculdade da época. O apóstolo Paulo ele não está citando a si próprio como sendo ele um excelente médico, aliás, um excelente teólogo. Ele não está citando Lucas como sendo Lucas um companheiro na fé, sendo Lucas um excelente médico, mas ele está citando o arroz com feijão para Timóteo. Ele está citando o simples, o básico. Ele fala: Timóteo, você tem a maior referência, que é a sua maternidade, a sua mãe, a sua avó, as suas raízes, elas estão fundadas em bases simples, não simplórias, simples e sólidas. Você tem acesso a isso tudo, Timóteo, a esta fé genuína, a esta riqueza, a este progresso, simplesmente quando você imitar a fé da sua avó e da sua mãe. Porque o apóstolo Paulo ele sabia que dentro da casa de Timóteo existia uma fonte de conhecimentos, existia uma fonte de vida espiritual, uma fonte que jorrava para Timóteo a todos os momentos, não informações, não meras informações, mas conhecimentos profundos sobre princípios, sobre características humanas, sobre pessoas que eram completamente generosas, completamente pacíficas. E hoje nós temos isso como uma fonte repleta de riquezas para nós. A palavra de Deus, ela nos instrui a todo momento. Moisés, quando foi escrever o livro de Deuteronômio, ratificando já o livro de Êxodo, de Levítico, Deuteronômio fala sobre a repetição das leis. O profeta maior do Antigo Testamento, Moisés, ele fala para toda aquela sociedade. Ou seja, o grande legislador de Israel está dizendo: olha, vocês irão falar dessas coisas, assentado na mesa com os teus filhos, andando pelo caminho com eles, vocês pregarão essas coisas nos umbrais das

0: das camas, vocês escreverão elas nas suas testas, para que vocês não se esqueçam dessas coisas. Então, o conhecimento, ele precisa ser praticado. A psicologia diz que no mínimo 17 vezes você precisa repetir uma coisa para você memorizá-la. O apóstolo Paulo fala para a igreja de Corinto: eu não me canso de vos escrever as mesmas coisas. Jesus, quando iria ratificar sobre algo, ele falava: olha, em verdade eu vos digo. Então, o conhecimento, ele precisa ser falado ao se assentar, ao se levantar, ao estar na mesa com os filhos. A mesa é um dos maiores púlpitos que nós vemos. A mesa da nossa casa é um dos maiores cenários, mais belos ambientes de culto, porque lá nós nos assentamos com os nossos cônjuges, lá nós usufruímos do conhecimento que herdamos das nossas fontes superiores, e ali há uma grande junção entre choques de verdadeiros contextos, melhor dizendo, culturais, ancestrais, em espiritualidade. Pessoas que tiveram experiências sublimes com Deus, pessoas que tiveram experiências de conhecimentos que foram herdados através de anos, décadas, por que não dizer centenas de anos, e aquele conhecimento ali, ele aflora, ele se funde, ele é burilado, ele é lapidado através de opiniões, de verbalizações, de filhos a pais, de pais a filhos, de mães a noras, de sogras a genros, e ali há verdadeiramente uma junção, ali existe de fato uma amplitude, uma solidificação do conhecimento que parte da mesa da nossa casa, do nosso leito, parte dos cômodos, dos quatro cantos da nossa casa, para injetar nessa sociedade a luz do evangelho que penetra nas maiores profundezas para dissipar as trevas, do sal do evangelho que vai para conservar este mundo que está se esvaindo, se apodrecendo. Aleluia! E esta luz e este sal, hoje, ele é tratado dentro do nosso lar, da nossa casa. Eu quero dizer para você: valorize as suas fontes, valorize as suas raízes, injete hoje nos seus filhos, invista em você, invista na tua casa, invista na tua família, invista como nunca, invista na sua família mais do que você investe na sua empresa, invista na sua família mais do que você investe na sua própria comunidade evangélica, invista na sua família mais do que você investe na sua saúde física, invista na sua casa, invista na sua família, porque a sua família é o bem mais precioso. A tua família, ela é o bem que o Senhor te deu. Na verdade,
1: sim, uma missão dada por Deus,
0: na verdade, é o único patrimônio que você tem. Porque desta terra, finalizando esta mensagem, você não poderá levar o teu carro, você não poderá levar a tua casa relacionado a paredes, a construção. Mas você poderá fazer como Noé fez. Você poderá colocar a tua família na arca e salvá-la do grande dilúvio que Jesus Cristo falou que não virá como nos dias de Noé, mas virá como fogo consumidor que devora. E já está aí os sinais para este grande evento, para a volta do Filho de Deus. E nós finalizamos assim esta mensagem, agradecendo ao Senhor que Deus possa falar melhor ao teu coração. 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
0: E é isso aí, nós finalizamos aqui o nosso programa, mandando um abraço mais uma vez para o pastor Lino Pacheco, a sua esposa.

0: E também para toda a direção desta rádio, nosso irmão Lucas, a sua esposa Aline Fernandes, que Deus abençoe sua vida, sua família.
1: Muito bom estar com vocês nesse momento, que Deus te abençoe.

0: história foi por...
1: E isso, foi um prazer estar aqui fazendo essa programação ao lado da minha digníssima esposa Thaísa. Um beijo, meu amor. Somos casados para sempre no Senhor. Te amo muito.

vestido em forma de Deus, não julgou como usurpação ser igual a Deus. Antes a si mesmo se esvaziou, assumindo a forma de servo, tornando-se semelhança de homens.

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2: Aleluia!
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4: Uma e 39.

0: 1:44.
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5: 1:50.

0: 1:53.
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5: 2 e 1.

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1: Duas e doze.

0: 2:24.
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0: 12:44.
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2: Duas e 52.

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0: Três e seis.

0: 3:20. 104 FM Novo Som. 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
7: 3:27.

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0: 3:41.
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1: Sete e oito.

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5: Oito e oito.

0: 8:25.
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1: 8:31.

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3: 8:42.

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